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Olá, bem-vindos. É a pista de dança de Super Kizomba FM a abrir com o regresso do DJ Figs, um especial Edgar Domingos. É Sentimentos Kizomba Mix 2023.

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0: do dia 29 de março, na altura, a quatro mãos, com a participação do DJ Sabuzinho no arrependimento Kizomba Mix 2026, o DJ Figs regressou agora com um especial Edgar Domingos, o sentimento Kizomba Mix 2023. Um bom prenúncio para futuras atuações na nossa cabine. A pista de dança está encerrada. Tenham um super fim de semana e até amanhã, claro, em Super Kizomba FM.
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0: 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Boa noite. São 2 horas. 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

0: A primeira hora do Clube 80 começa com o Wakefield. Eu sou o Luís Ferrão e aqui está a música dos 30, 40, 50 anos e por aí fora.
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0: 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Liga-te ao grupo Clube 80 no Facebook, pede para aderir, depois escolhe e partilha comigo as músicas que mais gostas dos anos 70, 80 e 90. Esta música foi uma partilha do Helder Pedrosa, que vive na Figueira da Foz. Obrigado, Helder. Aqui tens Wakefield e Thinking of You. Bom fim de semana.

Field no Clube 80, a seguir MCSR and The Real McCoy, mais tarde conhecidos apenas por Real McCoy. É um icónico projeto alemão de Eurodance e Pop, formado no final dos anos 80 em Berlim. Liderado pelo rapper e produtor OJ, a banda alcançou um gigantesco sucesso global em meados da década de 90. It's On You, de 1990, foi o primeiro grande êxito europeu do grupo, lançado quando ainda assinavam maioritariamente como MCSR and The Real McCoy. A música que os João Fuzeta de Setúbal partilhou connosco no Grupo Clube 80 do Facebook. Um abraço, João. Bom fim de semana.

Esta é a música dos trintões, quarentões, cinquentões e por aí fora. Mas os mais novos também gostam destas canções. Agora entram no Clube 80 MC Micah G e DJ Sven, Holiday Rap. Liga-te connosco ao fim de semana e participa no Grupo Clube 80. Se ainda não és membro, pede para aderir e depois partilha as músicas que quiseres dos anos 70, 80 e 90. E se essa música que escolheres te fizer lembrar algum momento importante da tua vida, partilha comigo, mas só se te apetecer.

Liga-te ao grupo Clube 80 no Facebook, pede para aderir e depois escolhe e partilha comigo as músicas que quiseres dos anos 70, 80 e 90. A Ana Cristina, que é natural de Passos de Ferreira, partilhou connosco os The Best Mod e Enjoy the Silence. Muito

tivemos na primeira hora do Clube 80, deixo agora a tocar Bizarre Love Triangle, que é um dos maiores e mais influentes clássicos da banda britânica de synth-pop e rock alternativo New Order. Lançada originalmente em novembro de 1986, como principal single do quarto álbum de estúdio, Brotherhood, a canção tornou-se um hino intemporal das pistas de dança.

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1: Liga-te ao grupo Clube 80 no Facebook. Pede para aderir, escolhe e partilha comigo as músicas que mais gostas dos anos 70, 80 e 90. O José Canas de Coimbra partilhou connosco os Propaganda e...

São músicas como esta que me fazem estar aqui ao fim de semana. Os Red Hot Chili Peppers e Give It Away. Um grande sucesso do princípio dos anos 90. Agora os Def Leppard, uma partilha da Dina Val, que vive em Coimbra, no grupo Clube 80 do Facebook. Obrigado, Dina. Aqui está este baladão que se chama Love Bites. Bom fim de semana.

Vamos Firing com Tonight Is What It Means To Be Young, música da banda sonora do filme Streets of Fire. A próxima é uma partilha no grupo Clube 80 no Facebook do Carlos Gonçalves, que vive perto da capital brasileira. Grande abraço, Carlos. Aparece mais vezes. Aqui estão os Dire Straits e Sultans of Swing. Obrigado pela companhia. Não saia daí.

0: Seja bem-vindo à Antena Livre. Aqui a música é outra. Obrigado por estar connosco. 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
5: 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Bom dia. São 3 horas.
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1: A segunda hora do Clube 80 começa com Z The Thing But The Girl. Olá, eu sou o Luís Ferrão e gostava muito de os ver aqui na próxima hora. Esta é a música dos 30ões, 40ões e por aí fora.

Os Everything But a Girl, Don't Leave Me Behind, um post da Guida Álvaro de Coimbra no grupo Rubo 80 do Facebook. Obrigado, Guida, por estar sempre atenta. Missing continua a dupla Tracy Thorn e Ben Watts no Clube 80.

partilhe connosco os temas que quiser dos anos 70, 80 e 90. So Fresh, esta música dos Corona Gang. O post do Pedro Pinto, que vive em Viseu. Obrigado por

0: A seguir, lembramos um anúncio muito popular nos anos 90 que fala de telemóveis.
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0: A Telecel foi uma das primeiras operadoras de telemóveis em Portugal e é uma das mais inovadoras nos seus anúncios televisivos. Em 1995, colocou Portugal inteiro a dizer Toshin cada vez que alguém atendia o telemóvel.
2: Toshin!
0: Os telemóveis ainda eram verdadeiros tijolos, quase todos com antena, que se puxava ou não. Era preciso cativar cada vez mais o povo a comprar o objeto. A Telecel era uma das operadoras que mais apostava no humor e na irreverência para destacar no mercado, para além do slogan.
3: Telecel, onde você estiver, está lá.
0: No Natal de 1995, a televisão transmitia constantemente um anúncio que se tornaria um marco na publicidade no nosso país. A ideia do mestre Edson Ataíde foi um êxito. O anúncio mostrava um pastor de cabras e ovelhas num qualquer morro nacional, levando-as a pastar. De repente, ouve-se o telemóvel e os animais ficam arrebitados, tentando perceber de onde vinha aquele barulho. Até que o pastor puxa o telemóvel e exclama, num tom de voz carregado, Toshin, um momento, é para mim.
2: Toshin, há um momento, é para mim.
0: João Vaz é o ator que interpreta o pastor e está fenomenal nestes poucos segundos que ficariam para a história. Por acaso, o meu telemóvel também foi um Telecel e este anúncio ajudou muito a minha escolha. Nunca tive nenhuma reclamação a fazer. 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
2: Sim.
0: E até sinto saudades de anúncios assim.
2: Ao momento!
0: Simples, mas bastante engraçados.
2: É para...

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1: A seguir mais um post da Osvalda Medeiros, que vive em Ponta Delgada, nos Açores. Os Extreme e More Than Words. Muito obrigado e tudo de bom.

Clube 80, estamos na segunda hora. Agora mais uma enorme balada dos Scorpions. O post no grupo Clube 80 do Facebook da Ercília Alhadas, que vive em Tomar. Obrigado, Ercília, é bom ver-te por cá. Liga-te connosco mais vezes. Aqui tens Wind of Change. Bom fim de semana.

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6: Amigos e amigas da rádio, há uma coisa que fazemos quase sem percebermos. Julgamos. Julgamos pessoas, palavras, decisões, comportamentos, escolhas. Julgamos quem fez e quem não fez, quem falou e quem ficou calado. E muitas vezes julgamos os outros com uma facilidade extraordinária, enquanto encontramos mil razões para explicar as nossas próprias atitudes. Talvez por isso precisemos de reaprender o significado de julgar. Julgar não devia ser apontar o dedo, devia ser procurar compreender. Antes de emitir uma opinião, talvez devêssemos perguntar: conheço toda a história, sei o que se passou com aquela pessoa, sei o que a levou a agir assim, tenho todos os elementos e, sobretudo, estou a julgar o comportamento ou a condenar essa pessoa. Podemos e devemos procurar a verdade. Podemos analisar responsabilidades, avaliar atitudes e discordar. Mas há uma palavra que não pode ficar fora desta equação: a caridade. Porque a verdade sem caridade pode transformar-se em crueldade. E a caridade sem verdade pode transformar-se em indiferença. Talvez o verdadeiro desafio esteja aqui: sermos menos críticos e mais responsáveis, menos espectadores e mais interventivos, menos rápidos a condenar e mais disponíveis para ajudar. E digo isto também para mim: não sou melhor do que ninguém. Também erro, também digo coisas que não devia, também tomo decisões que poderiam ter sido pensadas. Por isso, antes de julgar alguém, talvez devêssemos perguntar: e se fosse eu? Gostaríamos que olhassem para nós apenas pelo pior momento? Há uma diferença enorme entre dizer "o que fizeste não está certo" e dizer tu não prestas. A primeira procura corrigir um caminho. A segunda procura fechar todas as portas. Por isso, talvez não precisemos de deixar de julgar. Precisamos é de julgar com prudência, com verdade e com caridade. E quando possível, transformar o nosso julgamento numa oportunidade de aproximação, de diálogo e de mudança. Porque no fim, a grandeza de uma pessoa não está em encontrar os erros dos outros, mas em ajudar alguém a encontrar um caminho melhor. E talvez seja esta uma boa pergunta para levarmos connosco hoje. Quando olho para os outros, procuro aquilo que posso condenar ou aquilo em que posso ajudar a transformar?
7: 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Bom dia. São 4 horas.
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Olá, boa tarde, boa noite, ou seja lá qual for o teu lado. Eu sou o Carlos Xavier, começa agora mais uma edição no outro lado do FM e começamos bem, começamos com uma letra adaptada dos Salmos 19 e 137 da Bíblia, que originalmente foi escrita pela banda jamaicana de Melody, antes ainda no início dos anos 70. Em 78, os Bonnie M pegaram nela e fizeram esta maravilha que dá pelo nome de Rivers of Babylon. Este Rivers of Babylon, na versão dos Bonnie M, chegou a ser número 1 no Reino Unido durante 5 semanas e chegou a liderar também as tabelas em mais de 10 países diferentes. É ainda hoje um dos singles mais vendidos de sempre no Reino Unido. No outro lado da FM, nesta edição, se a semana passada andámos muito à volta de coisinhas italianas e francesas e coisas cenas e até espanholas, é bom, esta emissão vamos andar aqui à volta um bocado de One Hit Wonders e também grandes sucessos do passado, como é o caso deste Rivers of Babylon dos Bonnie M. E também o caso desta que se segue, vem aí Donna Summer com I Feel Love, aqui ao vivo no Universal Amphitheatre em Los Angeles, no ano de 1978, como nós andamos.

Foi construída quase inteiramente com um sintetizador Moog, numa altura que isso ainda era praticamente inédito na música dançável. Este I Feel Love, de Donna Summer, 1978, a produção de George Moroder e Pete Bellotta. Este tema foi número 1 no Reino Unido durante 4 semanas, em 77, e chegou a 6º lugar nos Estados Unidos. Diz a lenda que David Bowie a ouviu em Berlim e disse a Brian Eno que aquele era o som do futuro. E não estava propriamente enganado. Ok, onde também não te enganas é em visitar o nosso site no outro lado do fm.webnode.pt e já agora também o nosso canal no YouTube, youtube.com/rmxpt. Está dado o recado, vamos entrar na primeira sequência do dia. Vamos lá, sim senhora, vem aí Rock Me Amadeus para Falco, também Total Eclipse of the Heart de Bonnie Tyler, 1983. Começamos no ano de 1975 com Rod Stewart. Vem aí este Seven de retirada do Bom Direção Absolutely Live.

primeira na sequência no outro lado do FM, Saving the Rod Stewart, gravado em 1982 para o longa duração Absolutely Life. Este Saving é uma versão de um tema original dos Sutherland Brothers de 1972 e foi número 1 britânico durante 4 semanas em 1975, mesmo na altura em que Rod Stewart se mudou para os Estados Unidos, isto apenas e só para escapar a uma taxa de impostos de 83% no Reino Unido. Ai, volta a correr porque estás perdoado. Depois, na sequência, Total Eclipse of the Heart, de Bonnie Tyler, uma canção escrita por Gene Steinman, que confessou tê-la imaginada originalmente como uma canção de amor entre vampiros, e olha, foi número 1 no Reino Unido e nos Estados Unidos, onde se manteve 4 semanas no top em 83, a fechar a Falco, o austríaco Falco, com Rock Me Amadeus. É a única canção em língua alemã a chegar ao número 1 na Billboard Hot 100 americana, e foi um feito conseguido em março de 1986, onde se manteve 3 semanas no topo, além de liderar também no Reino Unido, na Alemanha, no Canadá e muitos outros países. A letra fala sobre a vida e as dívidas de Wolfgang Amadeus Mozart. Continuamos aqui desde 1988 no outro lado do FM, com o nosso site lindinho no outro lado do fm.webnode.pt, também com o nosso canal no YouTube, youtube.com/rmxpt. Vem aí mais uma sequência que começa, começa com quem? Ah, sim, pois começa com estes senhores.

primeiros foram os germânicos More Than Talking, You're My Heart, You're My Soul. Este You're My Heart, You're My Soul chegou a número 1 na Alemanha, onde se manteve 6 semanas seguidas, além de liderar também na Bélgica, na Áustria, na Suíça e, claro, em Portugal. Mas, definitivamente, nunca chegou a entrar nas tabelas americanas. Vá-se lá perceber porque americanices, americanices. Depois fomos até à Noruega, Take On Me, os noruegueses, haha. Esta música foi lançada 3 vezes antes de finalmente resultar à terceira tentativa. Bom, veio aquele famoso videoclip em animação rotoscópica e olha, chegou a número 1 nos Estados Unidos em outubro de 85. Foi o primeiro grupo norueguês a atingir esse feito. Foi também número 2 no Reino Unido, também por Portugal, se bem que nós cá em Portugal, da Noruega, é mais bacalhau. Ok, no outro lado da FM agora vamos a um double shot, exatamente depois de 2 êxitos europeus. Olha, agora vamos chegar por Portugal com 2 faixas do mesmo álbum. Vamos buscar o longa duração Hard Rock de Rui Veloso de 1980, foi o primeiro, e foi também o disco que, ao lado de Cavalos de Corrida dos UHF, deu início ao chamado boom do rock português em 2009. A revista Blitz elegeu este mesmo álbum, Hard Rock, como o melhor álbum português dos anos 80. Começamos com o Bairro do Oriente. Tenho...

Double shot para o longo duração Hard Rock de 1980 de Rui Veloso, porque nós aqui no outro lado do FM estamos sempre a fugir ao óbvio. Começámos com o Bairro do Oriente, foi considerada por muita crítica uma das melodias mais bonitas de toda a carreira de Rui Veloso. Eu também partilho dessa opinião. Um fruto da parceria entre Rui Veloso e o artista Carlos T. Depois chegou Donzela Diesel, também para o longo duração Hard Rock. A letra é de António Avelar Pinho. É um tema que avisa sobre a ilusão de facilidade trocada por prazer, um retrato bem menos conhecido do que Chico Fininho, mas não menos marcante, numa altura especialmente em que ainda ninguém ouvia falar em Sugar Daddy e coisas assim. Ok, no outro lado do FM, temos um site, exatamente, no outro lado do FM.webnode.pt. Temos também um canal no YouTube, youtube.com/rmxpt. Aproveita, passa para lá, subscreve, adiciona o sininho e tudo, e tudo, e tudo. Deixa like nos vídeos, já sabes como é que é. Se reparaste, estou há um bocadinho, estava-me a trocar um bocadinho. É emoção, porque já estou a olhar a mim para a máquina do café, porque estamos-nos a aproximar a passos largos do final.

0: Sequência no outro lado da FM, a fechar com este All That She Wants dos Ace of Base. Chamava-se inicialmente Mr. Ace. Bom, foi número 1 em 13 países, com o número 2 na Billboard Hot 100 americana, e foi praticamente, a bem dizer, quase o único sucesso dos Ace of Base, pelo menos no que toca a grandes sucessos. Na sequência no outro lado da FM, rodaram também os americanos Mr. Big com To Be With You. É uma canção autobiográfica do vocalista Eric Martin, chegou a número 1 na Billboard Hot 100 em 1992 e moderou tabelas em 12 países diferentes. Finalmente, dispensa apresentações, It Must Have Been Love dos Roxette começou com uma canção de Natal sueca, isto em 1987, mais tarde foi reescrita para a banda sonora de Pretty Woman e tornou-se o terceiro número 1 dos Roxette nos Estados Unidos.
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0: Não sei se repararam, mas este single assim meio metido à pressão foi porque estava-se-me a criar assim aqui alguma gosma. Estava-se-me a faltar a voz, no fundo. Ok, no outro lado do FM, este programa que nasceu em 1988 no FM do Rádio Clube Cascais, continua desde então a chegar às estações de Norte a Sul, também ilhas incluídas, também as comunidades portuguesas espalhadas pelo mundo. Pode-se referir ao Rádio Clube Cascais porque o mesmo já não existe, apesar da frequência ainda baixar ou não está. Ah, não, ok, não interessa. Temos um site no outro lado do FM.webnode.com. PT, temos também um canal no YouTube, youtube.com/rmxpt. E agora, olha, vamos fechar esta hora do No Outro Lado da FM com Love Is All Around dos Wet Wet Wet. Foi uma música escolhida para a banda sonora do filme 4 Casamentos e um Funeral com Hugh Grant. Foi também número 1 no Reino Unido durante 15 semanas seguidas no ano de 1984 e só não bateu um recorde que pertence a Bryan Adams porque a própria banda decidiu retirar. Alvo de venda. No outro lado da FM, estamos no final então desta primeira hora, regressamos

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0: 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Bom dia. São 5 horas.
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1: É isso tudo, a rodar desde 1988. Este é o No Outro Lado FM e aqui estamos nós de regresso para mais uma hora recheada de boa música. O No Outro Lado FM, já sabes, chega-te através de uma rede de estações parceiras espalhadas por todo o território continental, também pelas ilhas e ainda pelas comunidades portuguesas espalhadas pelo mundo. Esta hora vai ser também ela dedicada a One Hit Wonders. Vamos continuar a mergulhar neste universo de artistas que com uma única canção conseguiram marcar para sempre a história da música. Um sucesso, um momento, uma eternidade. É assim o No Outro Lado do FM.
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1: Recomeçamos então esta viagem por One Hit Wonders e começamos esta segunda hora lá atrás, no início da década de 70, uma canção que se tornou praticamente um hino espiritual do rock daquela década, era isso que eu queria dizer, e poucas faixas conseguiram com tão pouco dizer tanta coisa. Roda agora, no outro lado FM, este Spirits in the Sky.

é daquelas canções que mesmo décadas depois continuam a aparecer em filmes, anúncios, festas e tudo e tudo e tudo, o que vem provar que um bom refrão nunca envelhece. Por falar em nunca envelhecer, nós por cá, olha, continuamos frescos e fofos a rodar desde 1988, sempre aqui deste lado do FM. Não te esqueças que podes acompanhar tudo o que fazemos também no nosso site, em nootroladofm.webnode.pt, também no nosso canal no YouTube, youtube.com/rmxpt, lá encontras tudo sobre o programa. Agora vamos viajar até o ano de 1964 com outro fenómeno instantâneo que levou toda uma geração a imitar golpes de karaté ao som da rádio e eventualmente tocar com algumas notas negras. A rodar no outro lado FM, Carl Douglas e este verdadeiro hino que dá para o

E ao som deste caro Douglas, olha, dei aqui um golpe, bati com o pé na mesa, quase que ia partindo o dedo mindinho. No outro lado da FM vai rodando. A música é essa, roda sempre desde 1988 e não pensa em parar. Vamos seguir a nossa viagem, bom, por anos antigos, os anos 70, os anos 80. E começamos esta sequência de duas, precisamente nos anos 80. Um saltinho até ao final da década. Aliás, eu penso que isto é mesmo 1979. É um tema que viria a tornar-se profético. Foi a primeira música a passar no MTV. Chama-se Video Kill the Radio Stars. Um título que dizia tudo sobre o futuro da música. Eram os The Buggles. Depois, nesta sequência curtinha de duas aqui no outro lado FM, vamos aí sim mesmo até aos primórdios da década de 70. Uma canção simples, quase ingênua, mas que conquistou o mundo inteiro com uma simples brincadeira sobre uma chave nova. Brand New Key de Melanie é a segunda da sequência, mas a primeira é mesmo este Video Kill, The Radio Stars, entre a Trevor Horn e os seus debates.

desde 1988 que fazemos deste lado o teu lado favorito. E agora vamos até aos anos 80. Vem aí uma canção alemã que se tornou um hino contra a Guerra Fria. Foi cantada em todo o mundo, mesmo sem ninguém perceber puto da letra.

é uma das coreografias mais icónicas da história da música pop. Ainda hoje é imitada em festas de casamento. Mickey, de Tony Basil, rodou no outro lado da FM. No outro lado da FM, há mais de três décadas do lado certo das ondas. Continuamos agora nos anos 80 com uma canção que se tornou ainda hoje é imitada em festas de casamento. Mickey, de Tony Basil, rodou no outro lado da FM. No outro lado da FM, há mais de décadas do lado certo das ondas. Continuamos agora nos 80 com uma canção que se tornou na muito boa exposição em qualquer lugar. A falta dos Dexter Truck com Conan e é basicamente isso que vai rodar a seguir.

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1: Desde 1988, a provar que uma boa música nunca sai de moda. Depois destas duas, vamos agora entrar no novo milénio. Vem aí dois grandes sucessos que conquistaram uma geração inteira em poucas semanas. Primeiro, uma canção estranha, obsessiva e absolutamente irresistível. Vem aí Gnarls Barkley com Crazy. Logo a seguir, nesta sequência de duas, um dos maiores fenómenos globais da última década, nascido praticamente do nada e transformado em sucesso mundial da noite para o dia. Falo de Gotye com a participação de Kimbra e este Somebody That I Used To Know. Não é este, é aquele que, porque será a segunda, a primeira, é mesmo este Crazy, para Gnarls Barkley, a rodar agora no outro lado do FM.

Ora, estamos mesmo, mesmo, mas mesmo quase a chegar ao final desta emissão. Antes de nos despedirmos, não podíamos deixar de fora um dos maiores fenómenos virais que a música alguma vez conheceu. É uma canção de dança e o mundo inteiro a tentar cantar e a imitar também este Gangnam Style de Psy,

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1: E é assim, em grande estilo, com este Gangnam Style de Psy. Ainda me estou aqui a sentar, a tentar a dar de cafelinho. É assim que chegamos ao final de mais uma edição do No Outro Lado do FM. Olha, muito obrigado por ter estado do nosso lado. Não te esqueças então de visitar o nosso site no outrolado.fm.webnote.pt. Também o nosso canal no YouTube, youtube.com/rmxpt. Lembra-te sempre que no outro lado do FM chega até ti através de uma rede de estações parceiras espalhadas por todo o território continental, ilhas e também pelas comunidades portuguesas espalhadas pelo mundo. Antes de fecharmos esta hora de One Hit Wonders, vamos para a última. A última será um sucesso mais recente que misturou géneros, quebrou recordes e provou que um sucesso pode nascer em qualquer canto do mundo, mesmo na internet. Falo de Lil Nas X com esta Old Town Road, é mesmo a última. E nunca te esqueças, se a vida te souber demasiado igual, podes sempre escapar para um outro lado FM. Eu sou o Carlos Gedié, foi um gosto, despeço-me, até para a semana.

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0: 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Bom dia. São 6 horas.
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0: Assim, portas abertas para mais uma emissão do PT Play. Fica por aí, ao longo de 2 horas vamos ter a melhor música portuguesa e de expressão portuguesa. Conto contigo, abrimos com chave de ouro, mas fica por aí. Ouve as duas próximas que temos para passar. Foram feitas, escolhidas a pensar em ti.
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0: Aqui, acima de tudo, privilegiamos a música, damos música portuguesa a todos os nossos ouvintes. Obrigado por estares desse lado. Tivemos então uma sequência de dois temas extraordinários, vozes extraordinárias da música portuguesa. E já de seguida, se estas são extraordinárias, imagino o que venha a seguir. Tenho a certeza absoluta que vais gostar.
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A boa música portuguesa tem passagem obrigatória todas as semanas aqui no PT Play, quer sejam elas novos sucessos da música portuguesa, quer sejam clássicos como este que acabamos de ouvir. O importante é que passa qualidade para ouvintes da excelência. Exatamente tu que estás aí desse lado a ouvir mais uma companhia, mais uma semana, mais um PT Play, sempre contigo todas as semanas, no mesmo local, no mesmo horário, eu deste lado, tu desse lado, a música portuguesa pelo meio.

0: Continuamos por cá a passar a boa música portuguesa, indiscutivelmente grandes vozes a passarem aqui. Esta que acabamos de ouvir, indiscutivelmente uma das vozes do momento da música portuguesa. Tema muito lindo, este que acabamos de ouvir, um tema que mexe e de facto toca no coração.
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0: O ponteiro dos minutos vai subindo em direção à hora certa e ainda estamos na primeira de duas do PT Play. Se, olha, vais ao volante do teu automóvel, deixa-nos fazer companhia. A música é excelente. Tenho a certeza absoluta que a nossa companhia também é excelente para ti. Portanto, continua connosco. Deixa-nos fazer-te companhia na tua viagem.
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Este é aquele momento em que fazemos um curto intervalo, vamos tomar cafezinho, beber um copinho de água, voltamos depois da hora certa para a segunda e última hora do PT Play, em que continuamos a privilegiar a música portuguesa e de expressão portuguesa, sempre com uma seleção musical, aquela seleção musical que tu mais gostas de ouvir. Portanto, na segunda hora, eu conto contigo. Até já!

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2: 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Bom dia. São 7 horas.
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8: Bem-vindos, estas são as notícias na Antena Livre. O programa comunitário Diabetes em Movimento regressa à Gouveia a partir do próximo dia 2 de outubro, dirigido a pessoas com diabetes tipo 2. As sessões decorrem às segundas, quartas e sextas-feiras no pavilhão da Escola Básica de Gouveia, com acompanhamento de profissionais de exercício físico e enfermeiros. A participação é gratuita, mediante referenciação pelos profissionais de saúde dos Centros de Saúde de Gouveia, e o programa prolonga-se até junho de 2027. O Cineco, o Festival Internacional de Cinema Ambiental da Serra da Estrela, realizou o sorteio dos padrinhos e madrinhas dos 16 filmes que integram as competições de longas-metragens da edição de 2026. A iniciativa, realizada desde 2017, envolve habitantes e instituições do Conselho de Ceia, que ficam responsáveis por divulgar os filmes e convidar a comunidade a assistir às respectivas sessões. Este ano a novidade é o Kit Padrinhos, com conteúdos digitais destinados a facilitar a promoção dos filmes nas redes sociais e a reforçar a ligação entre o festival e a comunidade local. E a Comissão Municipal de Emergência e Proteção Civil de Fornos de Algodres reuniu para fazer o balanço dos recentes incêndios e definir medidas de reforço da prevenção e resposta a futuras emergências. Entre as decisões está a criação de duas unidades locais de proteção civil, em Muxacata e na União de Freguesias de Juncais, Vila Ruiva e Vila Soeiro. Face aos prejuízos provocados pelos incêndios, a Comissão decidiu ainda solicitar ao Governo e à CCDR Centro medidas de apoio às populações afetadas, enquanto o município continua o levantamento dos danos. A Diocese de Viseu apresenta este domingo à tarde o programa pastoral para o biênio 2026-2028, numa cerimónia no Tesouro da Catedral, no Museu Arte Sacra. Sob o lema Escuta e Caminha, o programa aposta na renovação da vida da Diocese, tendo como principais eixos a vocação e a sinodalidade. A sessão contará com a intervenção do Bispo de Viseu, Dom António Luciano, e vai incluir também a apresentação pública do novo logótipo da Diocese de Viseu. O município de Mangualde vai investir cerca de 250 mil euros na reabilitação do caminho municipal entre a Senhora de Cervães e Aldeia Nova e na renovação da rede de abastecimento de água desta localidade. A intervenção prevê a substituição de uma rede de água com mais de 40 anos, bem como a recuperação do pavimento, limpeza de valetas e renovação da sinalização rodoviária. A empreitada deverá arrancar em breve e tem um prazo de execução de 240 dias.
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Pois bem, cá estamos nós então no início desta segunda hora do PT Play. Estava prometido, cá estamos nós, tomamos o cafezinho, bebemos o copinho da água e regressamos então para a segunda e última hora do PT Play, sempre com muita, mas mesmo muita alegria. Ao longo destas duas horas a seleção musical está feita, os artistas são excelentes para ouvintes da excelência, tu mesmo, como tal, eu conto contigo para esta segunda hora. Vamos fazer a viagem juntos. 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Carrega no botão e entra no ritmo.

0: Continuamos por cá ainda nesta segunda hora do PT Play. Ainda estamos no início, temos ainda muita boa música para passar nesta segunda hora do PT Play. Fica por aí porque já de seguida vamos ter uma sequência, aquela sequência que tu fazes questão de ouvir.
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0: Tenho a certeza absoluta que o artista que mais gostas de ouvir já passou nesta emissão do PT Play. E se não passou, fica por aí, porque certamente vai passar ao longo desta segunda hora do mesmo PT Play. Como tal, eu conto contigo, até porque fazemos sempre a seleção musical a pensar em ti. E por isso mesmo eu quero-te como minha companhia ao longo desta segunda hora.
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De facto, há artistas que marcam uma geração. Este é um dos artistas que tem marcado a geração atual da música portuguesa, sempre com temas muito agradáveis de ouvir, que entram perfeitamente no ouvido, que dão vontade de ouvir. Vamos continuar? Até porque de seguida temos mais três músicas daquelas que tu mais gostas de ouvir.

Ora, conta lá, não foi uma excelente sequência musical? Desde novas vozes da música portuguesa, a vozes conceituadas da mesma música portuguesa passaram aqui em sequência, a sequência que

0: E pronto, praticamente concluída esta emissão do PT Play. Todas as semanas aqui estamos nós, eu deste lado, tu desse lado, a música portuguesa pelo meio com o PT Play, em que privilegiamos, obviamente, a música portuguesa e de a expressão portuguesa, sempre com uma seleção musical a pensar em ti, nesta viagem de 2 horas em que eu conto todas as semanas contigo. Por falar em contar contigo, não te esqueças de marcar um lembrete no teu telemóvel na próxima semana, no mesmo local, no mesmo horário, encontro marcado, aqui mesmo. Até à próxima semana, tudo bom para ti.
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8: 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Bom dia, são 8 horas.
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10: Bem-vindos, estas são as notícias na Antena Livre. O programa comunitário Diabetes em Movimento regressa à Gouveia a partir do próximo dia 2 de outubro, dirigido a pessoas com diabetes tipo 2. As sessões decorrem às segundas, quartas e sextas-feiras no pavilhão da Escola Básica de Gouveia, com acompanhamento de profissionais de exercício físico e enfermeiros. A participação é gratuita, mediante referenciação pelos profissionais de saúde dos Centros de Saúde de Gouveia, e o programa prolonga-se até junho de 2027. O Cineco, o Festival Internacional de Cinema Ambiental da Serra da Estrela, realizou o sorteio dos padrinhos e madrinhas dos 16 filmes que integram as competições de longas-metragens da edição de 2026. A iniciativa, realizada desde 2017, envolve habitantes e instituições do Conselho de Ceia, que ficam responsáveis por divulgar os filmes e convidar a comunidade a assistir às respectivas sessões. Este ano a novidade é o Kit Padrinhos, com conteúdos digitais destinados a facilitar a promoção dos filmes nas redes sociais e a reforçar a ligação entre o festival e a comunidade local. e a Comissão Municipal de Emergência e Proteção Civil de Fornos de Algodres reuniu para fazer o balanço dos recentes incêndios e definir medidas de reforço da prevenção e resposta a futuras emergências. Entre as decisões está a criação de duas unidades locais de proteção civil, em Muxacata e na União de Freguesias de Juncais, Vila Ruiva e Vila Soeiro. Face aos prejuízos provocados pelos incêndios, a Comissão decidiu ainda solicitar ao Governo e à CCDR Centro medidas de apoio às populações afetadas, enquanto o município continua o levantamento dos danos. A Diocese de Viseu apresenta este domingo à tarde o programa pastoral para o biênio 2026-2028, numa cerimónia no Tesouro da Catedral, no Museu Arte Sacra. Sob o lema Escuta e Caminha, o programa aposta na renovação da vida da Diocese, tendo como principais eixos a vocação e a sinodalidade. A sessão contará com a intervenção do Bispo de Viseu, Dom António Luciano, e vai incluir também a apresentação pública do novo logótipo da Diocese de Viseu. O município de Mangualde vai investir cerca de 250 mil euros na reabilitação do caminho municipal entre a Senhora de Cervães e Aldeia Nova e na renovação da rede de abastecimento de água desta localidade. A intervenção prevê a substituição de uma rede de água com mais de 40 anos, bem como a recuperação do pavimento, limpeza de valetas e renovação da sinalização rodoviária. A empreitada deverá arrancar em breve e tem um prazo de execução de 240 dias.
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Olá, bom dia, boa tarde, boa noite. Essa semana foi boa? Oxalá que sim. Cá estamos então para ficarmos juntinhos assim durante sensivelmente 2 horas. Venha connosco porque certamente não se vai arrepender. E começamos assim, com Álvaro de Castro, Fica Comigo, Amor.

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1: Vamos em frente agora com Luís Fialho. Logo a seguir chega a hipnoterapia.

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1: Ora bem, temos connosco o Dr. Jorge Cosme para nos falar de hipnose ou não. Doutor, seja muito bem-vindo.
2: Olá, Helena, viva, como está?
1: Eu estou bem, espero que o doutor também está, isso é que é importante. Então, doutor, hoje temos aqui uma pergunta que é a seguinte: há alguma semelhança ou há muita diferença entre a psicanálise e a hipnose? São coisas distintas, certo?
2: Sim, são coisas distintas. Há algumas coisas onde se podem cruzar, eventualmente, em termos de metodologia, mas de uma forma geral, a principal diferença entre a psicanálise e a hipnose é que a psicanálise trabalha com o paciente totalmente acordado, por meio de diálogo, de conversação e da associação livre, no fundo, enquanto que a hipnose induz a um estado que é onde a consciência é alterada e é um relaxamento profundo para aplicar as sugestões. Ou seja, há aqui uma diferença até no que diz respeito ao método e embora os objetivos até possam, digamos, ser aproximarem-se, não é? No fundo, de resolver o problema do paciente, neste caso. As principais diferenças, no fundo, é que o estado de consciência na psicanálise, o paciente, como eu referi, fica acordado e fala livremente sobre aquilo que lhe vem à sua cabeça, não é? Na hipnose, geralmente, o terapeuta induz o paciente a um estado de transe, de um relaxamento muito profundo. No fundo, a psicanálise usa a associação livre para que o próprio paciente descubra os conflitos escondidos no seu inconsciente. A hipnose foca realmente em acessar memórias de forma mais direta e rápida através de comandos e orientações do hipnoterapeuta, não é? Das sugestões que o hipnoterapeuta lhe sugere.
1: Em termos... Diga. Em termos de um problema realmente que uma pessoa tenha, um problema psicológico, é preferível optar pela psicanálise?
2: Depende do problema, depende também, digamos, quer até do hipnoterapeuta e quer até do
1: paciente,
2: psicanalista,
1: exatamente.
2: Não é? Porque,
1: rapaz,
2: a visão dos dois, a visão, por exemplo, sobre a cura, vamos falar assim, da psicanálise, é que a psicanálise busca a raiz profunda do problema e a elaboração mental dos traumas. Ou seja, aborda o trauma aprofundando, digamos, sempre com uma conversação e sempre realmente num discurso direto, vamos falar assim, com o paciente. A hipnose, no fundo, em termos de visão, ela tende a focar no alívio do sintoma e através, digamos, do acesso a lembranças específicas por meio das tais sugestões que eu atrás referi. No fundo, poderemos dizer que a hipnose é muito utilizada por realmente já ao nível de psicanalistas. Há psicanalistas que utilizam a hipnose como ferramenta complementar. No caso dos hipnoterapeutas, podem ter formação realmente ao nível da psicologia, não é? E entrando, digamos, no ramo da psicanálise, ou então não fazem, mas têm uma abordagem, digamos que têm aquelas diferenças que há bocado acabei por referir, enquanto uns realmente estão acordadinhos, não é? Com os olhos bem
1: abertos,
2: bem despertos.
1: Exato.
2: E falam e intervêm, pronto, e os traumas são, digamos, vivenciados no presente. A hipnoterapia faz um trabalho, digamos, mais profundo, vai precisamente tentar encontrar a raiz à informação que existe no inconsciente da pessoa.
1: Mas vocês hipnoterapeutas não são todos um pouquinho psicólogos?
2: Vamos lá ver, nós temos que... Porque é assim, vamos... também somos um bocadinho psicólogos. Aliás, eu tenho que ter um estudo e uma análise também ao nível do campo da psicologia, e não só, como eu já referi em programas anteriores, até ao nível da neurociência, da programação neurolinguística, porque a hipnose é uma ferramenta. Hoje em dia nós utilizamos até uma coisa muito parecida com a psicanálise, que é, digamos, a hipnose conversacional. Porque muitas vezes os pacientes têm, digamos, cá está, algumas reservas em relação à hipnose, e nós começamos precisamente com uma abordagem ao nível da hipnose conversacional, que utiliza sobretudo metáforas, histórias comparativas, para que a pessoa se sinta à vontade e, ao fim e ao cabo, depois, posteriormente, então, ela esteja muito mais receptiva a ter uma sessão de hipnoterapia, geralmente. E muitas vezes eu, em consultório, começo precisamente numa primeira parte com hipnose conversacional e depois, então, a seguir, termino a sessão com uma sessão de hipnose que é muito mais direcionada. Mas isto não tem de maneira nenhuma. Tenho alguns conhecimentos ao nível da psicologia, como é óbvio. Agora, não são tão aprofundados, porque eu não sou especialista e neste caso eu só posso falar por mim, não é? Uhum. Porque há muitos psicólogos que já têm, digamos, a sua especialidade e utilizam a ferramenta da hipnoterapia também como complemento àquele trabalho que eles executam.
1: Muito bem. Pronto, espero que a nossa ouvinte tenha ficado esclarecida. Vamos ficar por aqui hoje, não é?
2: Claro, acho que sim. Acho que eu, no fundo, acabei por fazer uma abordagem que eu penso que as pessoas vão compreender, e compreenderam perfeitamente aquilo que foi aqui falado entre mim e Helena.
1: Então, até para a semana.
2: Então, adeus. Até para a semana, e desejo e aproveito a oportunidade para desejar uma boa semana de trabalho a todos aqueles que nos escutam e a Helena também.
1: Obrigada, igualmente.
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esteja onde estiver, o importante é que se sinta bem aqui com o Ponto de Encontro. Agora fazemos uma breve pausazinha, voltamos já.

0: Maria para o Lar.
1: Ponto de encontro. E cá estamos novamente para levar até si mais uma parte do Ponto de Encontro. Começamos com o Alentejo, Luís Fialho. Olá, amor.

0: É tão bom saber que está connosco. Nós gostamos mesmo de estar consigo, acredite. Por isso repetimos a dose a cada semana. Agora, legalmente falando com o Dr. Paulo Lourenço.
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2: Viva, seja bem-vindo a mais uma edição do Legalmente Falando, Leis e Fiscalidade, todas as semanas, neste mesmo horário e nesta estação emissora. Paulo Lourenço, muito bom dia.
3: Bom dia.
2: Paulo, pergunta desta semana: sem querer tive um percalço com um automóvel e arranquei uma árvore e um sinal de trânsito. O ouvinte não explica bem que percalço, mas percebe-se que terá embatido no sinal e na árvore. Dei os dados ao seguro, mas fiquei com uma dúvida. No caso da árvore e sinal, cabe-me a mim ou à minha companhia reparar os danos, ou seja, repor o sinal e a árvore, ou aguardo pelo valor indicado pela Câmara Municipal ou pela Junta de Freguesia? Segunda pergunta, sou obrigado a concordar com os valores apresentados? Ou seja, há aqui três perguntas, diria eu, se é o seguro ou o automobilista, portanto o dono ou o condutor, se depois é a junta, é a companhia ou não a arcar com as responsabilidades, e se depois há aqui ou tem que haver concordância ou não para esta reparação. Presume-se que no primeiro caso, havendo a partir um sinal, alguém tem que repor o sinal, não é?
3: Bom dia aos nossos ouvintes. Pois, na verdade, assim é. A questão aqui tem a ver com o seguinte: se partirmos do pressuposto, que parece ser o mais correto, que se trata de um acidente de viação, o nosso ouvinte tem que ter e terá seguramente um seguro de responsabilidade civil automóvel. E, portanto, será a seguradora que terá que suportar esses encargos, porque aquilo que acontece é que quando se anda de automóvel, transfere-se a responsabilidade por eventuais danos causados pela nossa condução e pelo nosso veículo para uma seguradora. Portanto, neste caso concreto, aquilo que o nosso ouvinte já fez, e muito bem, foi comunicar à seguradora, e será agora a seguradora que terá que dirimir o conflito, digamos assim, quer com a entidade que vai lá substituir o sinal, quer com quem vai lá colocar a árvore. Portanto, o nosso ouvinte não tem, obviamente, que colocar árvore nenhuma, transferiu a responsabilidade para a seguradora e é a seguradora que tem que, efetivamente, se entender.
2: Mas posso aqui fazer a pergunta, pode assumir, em vez de dizer à seguradora que trata o assunto, pode ele, sendo uma coisa pequena ou de pequena monta?
3: Naturalmente.
2: Ou pensando o ouvinte que é de pequena monta... 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
1: 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Caros ouvintes, hoje estamos em direto. 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
1: Amigos e amigas da rádio, há uma coisa que fazemos quase sem percebermos. Julgamos. Julgamos pessoas, palavras, decisões, comportamentos, escolhas. Julgamos quem fez e quem não fez, quem falou e quem ficou calado. E muitas vezes julgamos os outros com uma facilidade extraordinária, enquanto encontramos mil razões para explicar as nossas próprias atitudes. Talvez por isso precisemos de reaprender o significado de julgar. Julgar não devia ser apontar o dedo, devia ser procurar compreender. Antes de emitir uma opinião, talvez devêssemos perguntar: conheço toda a história, sei o que se passou com aquela pessoa, sei o que a levou a agir assim, tenho todos os elementos e, sobretudo, estou a julgar o comportamento ou a condenar essa pessoa? Podemos e devemos procurar a verdade. Podemos analisar responsabilidades, avaliar atitudes e discordar. Mas há uma palavra que não pode ficar fora desta equação: a caridade. Porque a verdade sem caridade pode transformar-se em crueldade. E a caridade sem verdade pode transformar-se em indiferença. Talvez o verdadeiro desafio esteja aqui: sermos menos críticos e mais responsáveis, menos espectadores e mais interventivos, menos rápidos a condenar e mais disponíveis para ajudar. E digo isto também para mim: não sou melhor do que ninguém. Também erro, também digo coisas que não devia, também tomo decisões que poderiam ter sido pensadas. Por isso, antes de julgar alguém, talvez devêssemos perguntar: e se fosse eu? Gostaríamos que olhassem para nós apenas pelo pior momento? Há uma diferença enorme entre dizer "o que fizeste não está certo" e dizer "tu não prestas". A primeira procura corrigir um caminho. A segunda procura fechar todas as portas. Por isso, talvez não precisemos de deixar de julgar. Precisamos é de julgar com prudência, com verdade e com caridade. E, quando possível, transformar o nosso julgamento numa oportunidade de aproximação, de diálogo e de mudança. Porque, no fim, a grandeza de uma pessoa não está em encontrar os erros dos outros, mas em ajudar alguém a encontrar um caminho melhor. E talvez seja esta uma boa pergunta para levarmos connosco hoje. Quando olho para os outros, procuro aquilo que posso condenar ou aquilo em que posso ajudar a transformar?
0: 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São 9 horas. 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
3: Cá estamos então para a nossa segunda hora deste ponto de encontro. Ainda bem que regressou.
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3: Ora, mais uma semana passou e por isso mesmo temos connosco novamente o Dr. Fernando Figueiredo, a quem passa a cumprimentar. Doutor, seja muito bem-vindo, espero que esteja bem disposto.
5: Ora, as minhas saudações para quem me escuta. Para si, claro estás, espero que esteja bem.
3: Eu estou sempre ótima. Então vamos lá falar primeiro do comentário da semana e vamos novamente bater no ceguinho, não é? Falta de médicos. Então...
5: Agora é no ceguinho e na população toda.
3: Ok.
5: É voz corrente, ouvir-se. Não há magistrados, professores, médicos, enfermeiros, enfim. Os vários pessoas que são necessárias têm que ter alguma formação para nos poderem servir no Estado. Vamos lá ver até onde é que vai o descaramento dos nossos governantes nestes últimos 10 anos. E dizerem que sobretudo destes últimos 10 anos não há técnicos. Desde 1986, ou seja, após 10 anos de instalada a democracia, em Portugal, nós éramos 10 milhões e agora somos 11,5, perto dos 12. Mas o número de licenciados subiu 700%. Pensem-me bem,
3: 700?
5: Em Portugal hoje temos mais gente licenciada em 700% que havia em 1986, 10 anos depois de instalada a democracia.
3: Então, e onde é que esses licenciados estão?
5: É isto que eu gostava de saber. Como é possível dizerem que há falta de magistrados, auxiliares de instrução, professores, médicos e enfermeiros? Mas vamos lá à saúde, que é aquilo que me interessa falar. Em 1999, ou seja, há 27 anos, quando foi instituído, os enfermeiros também passavam a ser licenciados, estavam inscritos na ordem destes 40 mil. Hoje estão 85 mil. O dobro de enfermeiros.
3: Então andam por aí perdidos.
5: É, mas vamos aos médicos. Isto então é uma maravilha. Segundo a estatística, no ano de 1986, em que o Serviço Nacional de Saúde funcionava que nem o relógio, o número de médicos até agora subiu 840%. São os que estão inscritos na ordem dos médicos. Eu estou-me a referir à estatística, está lá no papelinho. E dizem que o Serviço Nacional de Saúde não funciona por falta de médicos e enfermeiros. Ora bem, eu para terminar só tenho um comentário. O Pinóquio é um santo e é uma figura respeitável comparado com quando nos tem desgovernado nestes últimos 10 anos.
3: Ai, meu Deus. Enfim, palavras para aqui.
5: É que eu gosto muito de ir aos factos reais, à verdade, não é?
3: Uhum.
5: E fui à estatística, não é? E procurar. Porque eu estava-me a fazer confusão. Porque eu apercebi-me que havia muito mais gente licenciada. Agora não pensava é que fosse 700% também.
3: Realmente, 700% é um número abismal.
5: Há ainda coisa... bem que há gente licenciada em
3: claro,
5: Portugal.
3: Claro, mas há qualquer
5: que o número de indivíduos com melhor formação, mais letrados, subiu substancialmente neste país. Graças ao 25 de Abril também ninguém tenha a dizer o contrário.
3: Claro.
5: Graças à democracia. Mas graças aos aldrabões nós hoje em dia já estamos a desperdiçar esta gente toda.
3: Enfim, palavras para quê? Bom, doutor, e agora vamos para a saúde... mais em concreto, e falamos de nódulos nos ovários. Há uma mulher relativamente jovem que tem nódulos nos ovários e que a medicina convencional, a sugestão que deu é que retirar os ovários era a melhor solução. Isto está certo? Está errado?
5: Mas, se formos a ver as coisas por um lado, se tem nódulos já começam a atingir um determinado tamanho e que podem até degenerar, segundo os princípios da alopatia, é operar.
3: Sim.
5: Mas, segundo a medicina natural, é que esta coisa de nós não aproveitarmos o que está bom em cada medicina é uma grande asneira. Eu não sou contra as cirurgias, eu sou contra as quimioterapias e outras tomas, por exemplo, onde há uma bactéria do antibiótico. Não sou contra isso de maneira nenhuma, mas vamos lá ver até onde é que vamos chegar. E temos que respeitar as pessoas. É que os nódulos dos ovários são os nódulos mais fáceis de serem reabsorvidos no organismo, através da medicina natural. São os nódulos mais fáceis de serem reabsorvidos. Por conseguinte, não é preciso operar. Isto é fácil de tratar. O que é que tem que fazer? Desintoxicar, saunas, só há nódulos quando há toxinas. Ter cuidado com a alimentação, porque também só há nódulos quando há toxinas no organismo e a alimentação pode ser um deles. Intestino a funcionar que nem o relógio, transpiração a funcionar, tirar tudo quando seja toxinas. E depois uma planta citostática consoante o grupo sanguíneo e aplicar cataplasmas de argila no ventre. E garantidamente, se a pessoa que me ligar e não saírem os nódulos, claro está, fazendo aquilo que eu lhe vou indicar, que no fundo são isto, estas coisas, estou a dizer, que é facílimo, eu agradeço que a Helena lhe abra a antena para me chamar ao dragão.
3: Por isso garante mesmo que realmente nódulos, e seja nos ovários ou seja no outro lado qualquer, nós já falámos aqui várias vezes sobre isto mesmo, sobre este assunto, é garantido que a medicina natural tem uma palavra importantíssima a dizer, é isso?
5: É, não há sequer nada de contrário que possa dizer que não vai tratar. Nada, mas rigorosamente nada, nestes últimos meus 52 anos de prática clínica e daquilo que aprendi com os meus professores, não estou a fazer nada mais, nada menos que isso. Qualquer mulher que não engravide e tenha lá os órgãozinhos todos no sítio, e que tenha, ou que tenha nódulos nos ovários, tem cura total e absoluta, ou menstruações muito difíceis, através da medicina natural.
3: Fica o conselho de quem sabe.
5: Cura total e absoluta. Consinto. E aceito, ponho, lanço o repto, vejo a certeza do que eu estou a falar, que se não for verdade, depois de fazerem aquilo que eu digo, ao fim de um ano e picos, nos casos piores, fim de um ano e picos, nos casos piores, que há casos com o fim de 8 meses, 9 meses, o assunto está resolvido, nódulos nos ovários, podem ligar para aí e chamarem-me ao dragão, que eu aceito o resto.
3: Mas este tratamento é para fazer diariamente, não é?
5: Claro, é diariamente, pôr argila na barriga, mas qual é a dificuldade de pôr uma cataplasma de argila na barriga e dormir com ela?
3: Não, eu só estou a perguntar.
5: Não,
3: é assim,
5: não, mas eu estou a falar porque por fazer isto diariamente... Dá-me trabalho? Não, todos os dias quando se deita para a região no ventre, no baixo ventre.
3: Certíssimo.
5: Toma uma infusão se tiver prisão de ventre. Dá de ver água, toma um chá. Para resolver a prisão de ventre, que também é muito importante. Tudo quando seja aumentar a temperatura ali na zona, e vamos tentar diminuir, não é?
3: Claro.
5: Reduzir a infecção que está ali.
3: Bom, doutor, e agora vamos para a planta cuja eu nunca ouvi falar. Psílio, isto é o quê?
5: Ora bem, é uma ervita muito interessante. Vão ao psílio, vão ao doutor internet, que aí vão ver. Encontram é fácil hoje em dia, e veem o aspecto dela. Ela é originária da Índia, mas existe aqui às carradas para o nosso país. Tem uma cor azulada, avoludada, e consequente é ramificada, apresenta folhas opostas. Já agora estou aqui a dar dicas para que identifiquem bem. E é uma erva silvestre que se propaga através de sementes. As propriedades da medicina é reputada como um ótimo laxante. As sementes do psílio são especialmente recomendadas para entrites infantis e nas inflamações do reto, por conseguinte, todas as deficiências do colo. Na entrite infantil, administrar à criança diariamente 10 gramas de semente de psílio diluídas em água. Fazer infusão, deixar repousar e depois ir vendo pequenos golos disto. Para os adultos, esta planta é das melhores plantas que possam pensar para obstipação e para problemas que existam no intestino grosso e até delgado. em situações muito complicadas da obstipação, podem fazer pequenos clisteres em que não é introduzir água carrada lá para dentro, não mais que metade da cabeça do dedo mindinho de cada vez. O que interessa é lá ficar o líquido para hidratar as fezes, hidratar o intestino e tratar o intestino, e não dar um clister com uma carrada de água que ele entra e sai. Ou sim, pequenos clisteres dados é a maneira de tratar o intestino. Ela é excelente para ajudar no tratamento do colesterol e da diabetes. Consinto uma ervinha azul, sedosa, muito interessante, está aí por campos. É mais uma planta para a nossa farmácia.
3: Já estou a ver qual é a plantinha. E esta planta é comum a todos os grupos sanguíneos?
5: E está aceitável a todos os grupos sanguíneos.
3: Muito bem. Bom, doutor, e parece que hoje estamos informados. Para a semana voltamos, não é?
5: Ah, já agora, sim. As sementinhas desta planta podem ajudar muito a emagrecer.
3: Ah!
5: Formam um gel no estômago e vai dar a sensação de estômago cheio. Eu, por conseguinte, comem menos.
3: Claro. Fica a dica. Doutor, hoje não o empato mais. Para a semana cá estaremos novamente para mais conselhos.
5: Foi um gosto estar consigo, com os nossos ouvintes. Até para a semana.
3: Até para a semana, tudo de bom.
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0: Como não podia deixar de ser, vamos cuidar do planeta com o Minuto Verde.
1: 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Tenha uma dieta mais baseada em vegetais e com menor consumo de carne e produtos de origem animal. Uma dieta maioritariamente à base de vegetais requer menos recursos naturais, leva a menos emissões de gases de efeito de estufa e está associada a benefícios para a saúde.
0: Vamos novamente ao Alentejo. Buba Espinho e Miguel Araújo. Não é tarde, nem é cedo. Pois não. É a altura exata para fazermos mais uma pausazinha. Voltamos já.

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5: Mais uma vez, bom dia, boa tarde ou boa noite, dependendo do local onde nos está a escutar. Pois, porque o fuso horário na Terra não é sempre o mesmo, não é? Se, por exemplo, nos estiver a escutar na Austrália, é muito mais cedo do que é aqui, já reparou? Isto é complexo, é complexo.

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1: Saudações a todos os consumidores que acompanham mais uma rubrica aqui na sua rádio com a Deco. O fim do mês de agosto e início do mês de setembro é financeiramente difícil para as famílias com jovens em idade escolar. Já vêm os aumentos aqui dos gastos regulares com o início do ano letivo e é então essencial preparar antecipadamente esta etapa do ano. Começar por elaborar um orçamento mensal e integrar um item destinado à poupança, um pé de meia especial para esta época do ano, poderá fazer toda a diferença para que a família consiga enfrentar as despesas do regresso às aulas com algum equilíbrio financeiro e sem ruptura do orçamento. Mas há aqui alguns passos básicos para preparar o ano letivo. Desde logo, verificar o estado de material escolar já existente, reutilizar materiais que tenham de anos anteriores, colocar aqui em prática a partilha destes materiais com familiares e amigos e também ter aqui a noção de verificar se o material está bom, se pode efetivamente ter uma nova roupagem, aproveitar, por exemplo, os cadernos que ainda têm muitas folhas. Não há necessidade efetivamente de trocar aquilo que está em bom estado e que está útil e pode servir por material novo. Isto vai ajudar efetivamente a poupar algum dinheiro, mas também o meio ambiente. Depois é necessário fazer uma lista detalhada dos artigos, desde material escolar até mochila, lancheira, indispensáveis, mas estabelecendo aqui prioridades de forma possa perceber efetivamente o que é necessário e realizar os ajustes. Depois também é importante definir um montante disponível para gastar, estabelecer de acordo com o orçamento familiar e a lista de artigos fundamentais que o valor que pode efetivamente dispender e tendo aqui a sua percepção na sua realidade financeira. Depois também pode sempre ponderar utilizar artigos em segunda mão. Pode ser uma opção mais económica, principalmente quando falamos, por exemplo, de vestuário, de calçado, e pode também aproveitar as vendas com redução de preço, promoções ou saldos. Deve, naturalmente, sempre comparar preços, analisar e avaliar descontos e promoções. É importante que realize aqui uma pesquisa prévia com alguma antecedência dos preços dos artigos que pretende comprar em lojas físicas e online. Verificar se as campanhas promocionais do regresso às aulas são efetivamente vantajosas. É muito importante avaliar cuidadosamente o recurso ao crédito. Utilizar crédito, seja de cartão de crédito ou de crédito pessoal, para adquirir material escolar ou outros produtos, é uma decisão que deve ser bem analisada, ponderada e tomada conscientemente. A realidade financeira da família terá de ser criteriosamente avaliada e é essencial que tenha presente que o recurso ao crédito pressupõe sempre o pagamento de juros elevados. Não se esqueça, deve sempre pedir a fatura com o número de contribuinte para que possa deduzir estas despesas em sede IRS. 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
0: Está a gostar? É tão bom saber isso. Obrigada também pelo mimo que nos dá. Nunca é demais agradecer realmente o carinho, as palavras simpáticas que nos envia através do 917226580. É evidente que este contacto pode servir para nos contactar, seja para aquilo que quiser, seja para formular perguntas ao Dr. Jorge Cosme, ao Dr. Paulo Lourenço ou até ao Dr. Fernando Figueiredo. Seja o assunto que for, pode assim contactar-nos sempre por este telemóvel que também tem o WhatsApp e por isso mesmo é gratuito. 917226580.

0: 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Caros ouvintes, hoje estamos em direto. 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
10: 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São 10 horas.
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7: 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São 11 horas.
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10: Bem-vindos, estas são as notícias na Antena Livre. O programa comunitário Diabetes em Movimento regressa à Gouveia a partir do próximo dia 2 de outubro, dirigido a pessoas com diabetes tipo 2. As sessões decorrem às segundas, quartas e sextas-feiras no pavilhão da Escola Básica de Gouveia, com acompanhamento de profissionais de exercício físico e enfermeiros. A participação é gratuita, mediante referenciação pelos profissionais de saúde dos Centros de Saúde de Gouveia, e o programa prolonga-se até junho de 2027. O Cineco, o Festival Internacional de Cinema Ambiental da Serra da Estrela, realizou o sorteio dos padrinhos e madrinhas dos 16 filmes que integram as competições de longas-metragens da edição de 2026. A iniciativa, realizada desde 2017, envolve habitantes e instituições do Conselho de Ceia, que ficam responsáveis por divulgar os filmes e convidar a comunidade a assistir às respectivas sessões. Este ano a novidade é o Kit Padrinhos, com conteúdos digitais destinados a facilitar a promoção dos filmes nas redes sociais e a reforçar a ligação entre o festival e a comunidade local. E a Comissão Municipal de Emergência e Proteção Civil de Fornos de Algodres reuniu para fazer o balanço dos recentes incêndios e definir medidas de reforço da prevenção e resposta a futuras emergências. Entre as decisões está a criação de 2 unidades locais de proteção civil em Muxacata e na União de Freguesias de Juncais, Vila Ruiva e Vila Soeiro. Face aos prejuízos provocados pelos incêndios, a Comissão decidiu ainda solicitar ao Governo e à CCDR Centro medidas de apoio às populações afetadas, enquanto o município continua o levantamento dos danos. A Diocese de Viseu apresenta este domingo à tarde o programa pastoral para o biênio 2026-2028, numa cerimónia no Tesouro da Catedral, no Museu Arte Sacra. Sob o lema Escuta e Caminha, o programa aposta na renovação da vida da Diocese, tendo como principais eixos a vocação e a sinodalidade. A sessão contará com a intervenção do Bispo de Viseu, Dom António Luciano, e vai incluir também a apresentação pública do novo logótipo da Diocese de Viseu. O município de Mangualde vai investir cerca de 250 mil euros na reabilitação do caminho municipal entre a Senhora de Cervães e Aldeia Nova e na renovação da rede de abastecimento de água desta localidade. A intervenção prevê a substituição de uma rede de água com mais de 40 anos, bem como a recuperação do pavimento, limpeza de valetas e renovação da sinalização rodoviária. A empreitada deverá arrancar em breve e tem um prazo de execução de 240 dias.
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9: Bem-vindos, estas são as notícias na Antena Livre. O programa comunitário Diabetes em Movimento regressa à Gouveia a partir do próximo dia 2 de outubro, dirigido a pessoas com diabetes tipo 2. As sessões decorrem às segundas, quartas e sextas-feiras no pavilhão da Escola Básica de Gouveia, com acompanhamento de profissionais de exercício físico e enfermeiros. A participação é gratuita, mediante referenciação pelos profissionais de saúde dos Centros de Saúde de Gouveia, e o programa prolonga-se até junho de 2027. O Cineco, o Festival Internacional de Cinema Ambiental da Serra da Estrela, realizou o sorteio dos padrinhos e madrinhas dos 16 filmes que integram as competições de longas-metragens da edição de 2026. A iniciativa, realizada desde 2017, envolve habitantes e instituições do Conselho de Ceia, que ficam responsáveis por divulgar os filmes e convidar a comunidade a assistir às respectivas sessões. Este ano a novidade é o Kit Padrinhos, com conteúdos digitais destinados a facilitar a promoção dos filmes nas redes sociais e a reforçar a ligação entre o festival e a comunidade local. E a Comissão Municipal de Emergência e Proteção Civil de Fornos de Algodres reuniu para fazer o balanço dos recentes incêndios e definir medidas de reforço da prevenção e resposta a futuras emergências. Entre as decisões está a criação de duas unidades locais da Proteção Civil, em Muxacata e na União de Freguesias de Juncais, Vila Ruiva e Vila Soeiro. Face aos prejuízos provocados pelos incêndios, a Comissão decidiu ainda solicitar ao Governo e à CCDR Centro medidas de apoio às populações afetadas, enquanto o município continua o levantamento dos danos. A Diocese de Viseu apresenta este domingo à tarde o programa pastoral para o biênio 2026-2028, numa cerimónia no Tesouro da Catedral, no Museu Arte Sacra. Sob o lema Escuta e Caminha, o programa aposta na renovação da vida da Diocese, tendo como principais eixos a vocação e a sinodalidade. A sessão contará com a intervenção do Bispo de Viseu, Dom António Luciano, e vai incluir também a apresentação pública do novo logótipo da Diocese de Viseu. O município de Mangualde vai investir cerca de 250 mil euros na reabilitação do caminho municipal entre a Senhora de Cervães e Aldeia Nova e na renovação da rede de abastecimento de água desta localidade. A intervenção prevê a substituição de uma rede de água com mais de 40 anos, bem como a recuperação do pavimento, limpeza de valetas e renovação da sinalização rodoviária. A empreitada deverá arrancar em breve e tem um prazo de execução de 240 dias.
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6: Amigos e amigas da rádio, há uma coisa que fazemos quase sem percebermos. Julgamos. Julgamos pessoas, palavras, decisões, comportamentos, escolhas. Julgamos quem fez e quem não fez. Quem falou e quem ficou calado. E muitas vezes julgamos os outros com uma facilidade extraordinária, enquanto encontramos mil razões para explicar as nossas próprias atitudes. Talvez por isso precisemos de reaprender o significado de julgar. Julgar não devia ser apontar o dedo, devia ser procurar compreender. Antes de emitir uma opinião, talvez devêssemos perguntar: conheço toda a história, sei o que se passou com aquela pessoa, sei o que a levou a agir assim, tenho todos os elementos e, sobretudo, estou a julgar o comportamento ou a condenar essa pessoa. Podemos e devemos procurar a verdade. Podemos analisar responsabilidades, avaliar atitudes e discordar. Mas há uma palavra que não pode ficar fora desta equação. A caridade. Porque a verdade sem caridade pode transformar-se em crueldade. E a caridade sem verdade pode transformar-se em indiferença. Talvez o verdadeiro desafio esteja aqui. Sermos menos críticos e mais responsáveis. Menos espectadores e mais interventivos. Menos rápidos a condenar e mais disponíveis para ajudar. E digo isto também para mim. Não sou melhor do que ninguém. Também erro, também digo coisas que não devia. Também tomo decisões que poderiam ter sido pensadas

0: Por isso, antes de julgar alguém, talvez devêssemos perguntar: e se fosse eu? Gostaríamos que olhassem para nós apenas pelo pior momento? Há uma diferença enorme entre dizer "o que fizeste não está certo" e dizer "tu não prestas". A primeira procura corrigir um caminho. A segunda procura fechar todas as portas. Por isso, talvez não precisemos de deixar de julgar. Precisamos é de julgar com prudência, com verdade e com caridade. E, quando possível, transformar o nosso julgamento numa oportunidade de aproximação, de diálogo e de mudança. Porque, no fim, a grandeza de uma pessoa não está em encontrar os erros dos outros, mas em ajudar alguém a encontrar um caminho melhor. E talvez seja esta uma boa pergunta para levarmos connosco hoje. Quando olho para os outros, procuro aquilo que posso condenar ou aquilo em que posso ajudar a transformar?
1: 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Boa tarde. São 13 horas. 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
6: Olá, olá, olá, amiguinhos, olá malta, sejam bem-vindos ao Puro Extenso, o vosso recanto semanal onde só se ouvem as melhores remixes e versões extensas, sejam do meu bairro, do vosso ou até da banca de peixe do mercado mais próximo. Lembrem-se, visitem o nosso site em nootrobadofm.webnote.pt. Lembrem-se também e passem no nosso canal no YouTube, já agora subscrevam. O canal está em youtube.com/rmxpt. Deixem aquele gosto gostoso, parar um gosto gostoso, é bonito, e também acionem o sininho para serem os primeiros a saber das novidades. Ok, agora que esta parte já está despachada, vamos arrancar em estilo. Começamos com um hit que vem das sombras em 1984, a altura em que o mundo vivia num clima de guerra fria e uma suspicácia à moda de, sei lá, de Orwell, talvez. Bom, a verdade é que os Frank Ghost do Hollywood nos presentearam com Two Tribes, aqui numa versão estendida daquelas que faz até tremer aquela lagartixa que um dia sonhou vir a ser jacaré, sabem? Exatamente, vamos lá.

É uma faixa que nos faz pensar que provavelmente até o canário que nós temos na gaiola é espião. Two Tribes, dos Frankie Goes to Hollywood, que rodou nesta edição do Puro Extenso e a abrir. Agora vamos até o ano de 83, o ano em que os computadores começavam a surgir, as ruas eram iluminadas a neon e os New Order lançavam Blue Monday. Este Blue Monday é uma daquelas faixas que com os seus sintetizadores é tão eletrizante que faz o coração disparar, quase tanto como quando pusemos as mãos pela primeira vez num computador da Apple.

E pronto, agora que já dançámos com a Segunda-feira Azul dos New Order, vamos para a próxima sequência, sequência que nos leva diretamente às raízes do pop disco e também à sofisticação eletrónica. Ora bem, essa sequência vai incluir lá mais para o meio e para o ano de 1972, numa altura em que o mundo ainda recuperava dos dramas do Watergate e a tecnologia essa começava agora a espreitar, os Hot Butter lançaram Popcorn, uma peça tão contagiante que até as máquinas de lavar queriam dançar. Em 1984, por sua vez, isto no ano de Orwell e também um ano de grandes mudanças, os Bronski Beat com Small Town Boy cantavam sobre a solidão das pequenas cidades com uma paixão que até fazia os motores dos automóveis sentirem o seu pulsar. Exatamente, o pulsar do seu próprio coração. Ah, coisa tão bonita, tão romântica. Ok, eu estou muito lírico, estou muito lírico. Bom, vamos iniciar esta sequência no ano de 1977, o ano em que estreou Star Wars, e também os bairros começavam a ser verdadeiras revoluções noturnas, em que Donna Summer, neste ano de 77, nos trouxe e nos presenteou com I Feel Love. Vamos escutá-la aqui numa versão ligeiramente alterada, mas de qualquer forma, esta à época era daquelas músicas em que até os fogões e aqueles ferros de engomar em que se metiam carvão lá dentro, pois vocês são demasiados novos, não se recordam disso, mas até esses dois aparelhitos e essas duas coisas queriam dançar. Ah, pois é, bebê.

que sequência, meus amigos. Agora, bom, agora vamos acelerar em direção a um hino da celebração da vida. Em 1979, num ano de grandes revoluções, lembrem-se que foi o ano da Revolução Iraniana e também de muitos avanços tecnológicos que faziam o mundo parecer um grande parque de diversões, Patrick Hernandez lançou Born to be Alive. Born to be Alive, que aqui vai passar, claro, numa versão remixada e uma versão extensa que contagia qualquer alma e, bom, e que faz o nosso cérebro vibrar, como não podia faltar num programa onde a música é a nossa vida. Esta faixa é mesmo o combustível que nos lembra que estamos todos destinados a viver com intensidade. Então, como dizia a nossa querida Lili Canessas, viver é precisamente o contrário de estar morto.

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4: 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Boa tarde. São 14 horas.
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6: Bem-vindos, estas são as notícias na Antena Livre. O programa comunitário Diabetes em Movimento regressa à Gouveia a partir do próximo dia 2 de outubro, dirigido a pessoas com diabetes tipo 2. As sessões decorrem às segundas, quartas e sextas-feiras no pavilhão da Escola Básica de Gouveia, com acompanhamento de profissionais de exercício físico e enfermeiros. A participação é gratuita, mediante referenciação pelos profissionais de saúde dos Centros de Saúde de Gouveia, e o programa prolonga-se até junho de 2027. O Cineco, o Festival Internacional de Cinema Ambiental da Serra da Estrela, realizou o sorteio dos padrinhos e madrinhas dos 16 filmes que integram as competições de longas-metragens da edição de 2026. A iniciativa, realizada desde 2017, envolve habitantes e instituições do Conselho de Ceia, que ficam responsáveis por divulgar os filmes e convidar a comunidade a assistir às respectivas sessões. Este ano a novidade é o Kit Padrinhos, com conteúdos digitais destinados a facilitar a promoção dos filmes nas redes sociais e a reforçar a ligação entre o festival e a comunidade local. E a Comissão Municipal de Emergência e Proteção Civil de Fornos de Algodres reuniu para fazer o balanço dos recentes incêndios e definir medidas de reforço da prevenção e resposta a futuras emergências. Entre as decisões está a criação de duas unidades locais de proteção civil, em Muxacata e na União de Freguesias de Juncais, Vila Ruiva e Vila Soeiro. Face aos prejuízos provocados pelos incêndios, a Comissão decidiu ainda solicitar ao Governo e à CCDR Centro medidas de apoio às populações afetadas, enquanto o município continua o levantamento dos danos. A Diocese de Viseu apresenta este domingo à tarde o programa pastoral para o biênio 2026-2028, numa cerimónia no Tesouro da Catedral, no Museu Arte Sacra. Sob o lema Escuta e Caminha, o programa aposta na renovação da vida da Diocese, tendo como principais eixos a vocação e a sinodalidade. A sessão contará com a intervenção do Bispo de Viseu, Dom António Luciano, e vai incluir também a apresentação pública do novo logótipo da Diocese de Viseu. O município de Mangualde vai investir cerca de 250 mil euros na reabilitação do caminho municipal entre a Senhora de Cervães e a Aldeia Nova e na renovação da rede de abastecimento de água desta localidade. A intervenção prevê a substituição de uma rede de água com mais de 40 anos, bem como a recuperação do pavimento, limpeza de valetas e renovação da sinalização rodoviária. A empreitada deverá arrancar em breve e tem um prazo de execução de 240 dias.
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3: 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Boa tarde e bom fim de semana com Via Rápida. Horácio Pascoal aqui na Antena Livre. Prepare-se para ouvir a melhor música durante 60 minutos. Na noite.

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1: Antena Livre, boa tarde, 2h21.

0: A melhor música a rodar por aqui na Antena Livre nesta tarde, sempre com a melhor música, volume do rádio bem alto, porque temos para si a melhor. Às 3:30, não perca os títulos da informação.
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11: Olá, eu sou a Margarida Lucas. Aproveite cada dia para reprogramar a sua mente e dessa forma criar a vida perfeita, aquela que quer. Desaprenda aquilo que lhe ensinaram e que não lhe tem servido de nada. Sabe o quê? Não sabe? Não diga eu quero. Diga eu posso. Não diga não tenho. Diga, terei em breve. Mude do polo negativo para o polo positivo. Se ainda não tem o dinheiro necessário para pagar algo, nunca diga, não tenho dinheiro. Diga, em breve terei o dinheiro necessário. Se ainda não trabalha naquilo que deseja, não fale mal do seu trabalho atual. Agradeça para que aquele que quer chegue ainda mais rápido. Atraímos aquilo que pensamos. Portanto, cuide dos seus pensamentos. Abençoe na sua vida tudo aquilo que ainda lhe causa mal-estar. Sabe porquê? Porque essa vida foi criada por si. Se não gosta daquilo que tem na sua vida agora, é porque o seu interior também não está bem. Não procure soluções lá fora. Procure conhecer-se e amar-se. Sinta-se merecedor de tudo aquilo que deseja. A vida foi feita para sermos felizes. Portanto, siga o conselho da terapeuta Juliana Nishiwama. Esqueça as ofensas, esqueça o fracasso e esqueça aquilo que o faz sofrer. Liberte-se da negatividade. Peça ajuda se não consegue sozinho. Se você continuar a repetir o mesmo comportamento, repetirá também os mesmos resultados na sua vida. Mude os seus hábitos mentais. Escolha as suas palavras. Semeie o bem, sem ver a quem. E mais uma vez, ame, compreenda, sorria, agradeça, abrace e sonhe. Tudo é possível, depende de si.

segunda hora de emissão do Via Rápida. Uma boa tarde para todos. Obrigado pela companhia em casa, no trabalho ou em viagem. Às 3:30 temos títulos da informação que vai para o ar.

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1: 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Boa tarde. São 15 horas.
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3: Bem-vindos, estas são as notícias na Antena Livre. O programa comunitário Diabetes em Movimento regressa à Gouveia a partir do próximo dia 2 de outubro, dirigido a pessoas com diabetes tipo 2. As sessões decorrem às segundas, quartas e sextas-feiras no pavilhão da Escola Básica de Gouveia, com acompanhamento de profissionais de exercício físico e enfermeiros. A participação é gratuita, mediante referenciação pelos profissionais de saúde dos Centros de Saúde de Gouveia, e o programa prolonga-se até junho de 2027. O Cineco, o Festival Internacional de Cinema Ambiental da Serra da Estrela, realizou o sorteio dos padrinhos e madrinhas dos 16 filmes que integram as competições de longas-metragens da edição de 2026. A iniciativa, realizada desde 2017, envolve habitantes e instituições do Conselho de Ceia, que ficam responsáveis por divulgar os filmes e convidar a comunidade a assistir às respectivas sessões. Este ano a novidade é o Kit Padrinhos, com conteúdos digitais destinados a facilitar a promoção dos filmes nas redes sociais e a reforçar a ligação entre o festival e a comunidade local. E a Comissão Municipal de Emergência e Proteção Civil de Fornos de Algodres reuniu para fazer o balanço dos recentes incêndios e definir medidas de reforço da prevenção e resposta a futuras emergências. Entre as decisões está a criação de duas unidades locais de proteção civil, em Muxacata e na União de Freguesias de Juncais, Vila Ruiva e Vila Soeiro. Face aos prejuízos provocados pelos incêndios, a Comissão decidiu ainda solicitar ao Governo e à CCDR Centro medidas de apoio às populações afetadas, enquanto o município continua o levantamento dos danos. A Diocese de Viseu apresenta este domingo à tarde o programa pastoral para o biênio 2026-2028, numa cerimónia no Tesouro da Catedral, no Museu Arte Sacra. Sob o lema Escuta e Caminha, o programa aposta na renovação da vida da Diocese, tendo como principais eixos a vocação e a sinodalidade. A sessão contará com a intervenção do Bispo de Viseu, Dom António Luciano, e vai incluir também a apresentação pública do novo logótipo da Diocese de Viseu. O município de Mangualde vai investir cerca de 250 mil euros na reabilitação do caminho municipal entre a Senhora de Cervães e a Aldeia Nova e na renovação da rede de abastecimento de água desta localidade. A intervenção prevê a substituição de uma rede de água com mais de 40 anos, bem como a recuperação do pavimento, limpeza de valetas e renovação da sinalização rodoviária. A empreitada deverá arrancar em breve e tem um prazo de execução de 240 dias.
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4: Boa tarde e bom fim de semana com Via Rápida. Horácio Pascoal aqui na Antena Livre. Prepare-se para ouvir a melhor música durante 60 minutos.

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7: 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Boa tarde. São 16 horas.
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9: Bem-vindos, estas são as notícias na Antena Livre. O programa comunitário Diabetes em Movimento regressa à Gouveia a partir do próximo dia 2 de outubro, dirigido a pessoas

0: diabetes tipo 2. As sessões decorrem às segundas, quartas e sextas-feiras no pavilhão da Escola Básica de Gouveia, com acompanhamento de profissionais de exercício físico e enfermeiros. A participação é gratuita, mediante referenciação pelos profissionais de saúde dos Centros de Saúde de Gouveia, e o programa prolonga-se até junho de 2027. O Cineco, o Festival Internacional de Cinema Ambiental da Serra da Estrela, realizou o sorteio dos padrinhos e madrinhas dos 16 filmes que integram as competições de longas-metragens da edição de 2026. A iniciativa, realizada desde 2017, envolve habitantes e instituições do Conselho de Ceia, que ficam responsáveis por divulgar os filmes e convidar a comunidade a assistir às respectivas sessões. Este ano a novidade é o Kit Padrinhos, com conteúdos digitais destinados a facilitar a promoção dos filmes nas redes sociais e a reforçar a ligação entre o festival e a comunidade local. E a Comissão Municipal de Emergência e Proteção Civil de Fornos de Algodres reuniu para fazer o balanço dos recentes incêndios e definir medidas de reforço da prevenção e resposta a futuras emergências. Entre as decisões está a criação de duas unidades locais de proteção civil, em Muxacata e na União de Freguesias de Juncais, Vila Ruiva e Vila Soeiro. Face aos prejuízos provocados pelos incêndios, a Comissão decidiu ainda solicitar ao Governo e à CCDR Centro medidas de apoio às populações afetadas, enquanto o município continua o levantamento dos danos. A Diocese de Viseu apresenta este domingo à tarde o programa pastoral para o biênio 2026-2028, numa cerimónia no Tesouro da Catedral, no Museu Arte Sacra. Sob o lema Escuta e Caminha, o programa aposta na renovação da vida da Diocese, tendo como principais eixos a vocação e a sinodalidade. A sessão contará com a intervenção do Bispo de Viseu, Dom António Luciano, e vai incluir também a apresentação pública do novo logótipo da Diocese de Viseu. O município de Mangualde vai investir cerca de 250 mil euros na reabilitação do caminho municipal entre a Senhora de Cervães e Aldeia Nova e na renovação da rede de abastecimento de água desta localidade. A intervenção prevê a substituição de uma rede de água com mais de 40 anos, bem como a recuperação do pavimento, limpeza de valetas e renovação da sinalização rodoviária. A empreitada deverá arrancar em breve e tem um prazo de execução de 240 dias.
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2: Mário Teixeira.
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0: Assim, portas abertas para mais uma emissão do PT Play. Fica por aí, ao longo de 2 horas vamos ter a melhor música portuguesa e de expressão portuguesa. Conto contigo, abrimos com chave de ouro, mas fica por aí. Ouve as duas próximas que temos para passar. Foram feitas, escolhidas a pensar em ti.
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0: Aqui, acima de tudo, privilegiamos a música, damos música portuguesa a todos os nossos ouvintes. Obrigado por estares desse lado. Tivemos então uma sequência de dois temas extraordinários, vozes extraordinárias da música portuguesa. E já de seguida, se estas são extraordinárias, imagino que venha a seguir. Tenho a certeza absoluta que vais gostar.
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A boa música portuguesa tem passagem obrigatória todas as semanas aqui no PT Play, quer sejam elas novos sucessos da música portuguesa, quer sejam clássicos como este que acabamos de ouvir. O importante é que passa qualidade para ouvintes da excelência. Exatamente tu que estás aí desse lado a ouvir mais uma companhia, mais uma semana, mais um PT Play, sempre contigo todas as semanas, no mesmo local, no mesmo horário, eu deste lado, tu desse lado, a música portuguesa pelo meio.

0: Continuamos por cá a passar a boa música portuguesa, indiscutivelmente grandes vozes a passarem aqui. Esta que acabamos de ouvir, indiscutivelmente uma das vozes do momento da música portuguesa. Tema muito lindo, este que acabamos de ouvir, um tema que mexe e de facto toca no coração.
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0: O ponteiro dos minutos vai subindo em direção à hora certa e ainda estamos na primeira de duas do PT Play. Se, olha, vais ao volante do teu automóvel, deixa-nos fazer companhia. A música é excelente. Tenho a certeza absoluta que a nossa companhia também é excelente para ti. Portanto, continua connosco. Deixa-nos fazer-te companhia na tua viagem.
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0: 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Caros ouvintes, hoje estamos em direto. 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
9: 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Boa tarde. São 17 horas.
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11: Bem-vindos, estas são as notícias na Antena Livre. O programa comunitário Diabetes em Movimento regressa à Gouveia a partir do próximo dia 2 de outubro, dirigido a pessoas com diabetes tipo 2. As sessões decorrem às segundas, quartas e sextas-feiras no pavilhão da Escola Básica de Gouveia, com acompanhamento de profissionais de exercício físico e enfermeiros. A participação é gratuita, mediante referenciação pelos profissionais de saúde dos Centros de Saúde de Gouveia, e o programa prolonga-se até junho de 2027. O Cineco, o Festival Internacional de Cinema Ambiental da Serra da Estrela, realizou o sorteio dos padrinhos e madrinhas dos 16 filmes que integram as competições de longas-metragens da edição de 2026. A iniciativa, realizada desde 2017, envolve habitantes e instituições do Conselho de Ceia, que ficam responsáveis por divulgar os filmes e convidar a comunidade a assistir às respectivas sessões. Este ano a novidade é o que

0: de padrinhos, com conteúdos digitais destinados a facilitar a promoção dos filmes nas redes sociais e a reforçar a ligação entre o festival e a comunidade local. E a Comissão Municipal de Emergência e Proteção Civil de Fornos de Algodres reuniu para fazer o balanço dos recentes incêndios e definir medidas de reforço da prevenção e resposta a futuras emergências. Entre as decisões está a criação de duas unidades locais de proteção civil, em Muxacata e na União de Freguesias de Juncais, Vila Ruiva e Vila Soeiro. Face aos prejuízos provocados pelos incêndios, a Comissão decidiu ainda solicitar ao Governo e à CCDR Centro medidas de apoio às populações afetadas, enquanto o município continua o levantamento dos danos. A Diocese de Viseu apresenta este domingo à tarde o Programa Pastoral para o Biênio 2026-2028, numa cerimónia no Tesouro da Catedral, no Museu Arte Sacra. Sob o lema Escuta e Caminha, o programa aposta na renovação da vida da Diocese, tendo como principais eixos a vocação e a sinodalidade. A sessão contará com a intervenção do Bispo de Viseu, Dom António Luciano, e vai incluir também a apresentação pública do novo logótipo da Diocese de Viseu. O município de Mangualde vai investir cerca de 250 mil euros na reabilitação do caminho municipal entre a Senhora de Cervães e Aldeia Nova e na renovação da rede de abastecimento de água desta localidade. A intervenção prevê a substituição de uma rede de água com mais de 40 anos, bem como a recuperação do pavimento, limpeza de valetas e renovação da sinalização rodoviária. A empreitada deverá arrancar em breve e tem um prazo de execução de 240 dias.
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Pois bem, cá estamos nós então no início desta segunda hora do PT Play. Estava prometido, cá estamos nós, tomamos o cafezinho, bebemos o copinho da água e regressamos então para a segunda e última hora do PT Play, sempre com muita, mas mesmo muita alegria. Ao longo destas duas horas a seleção musical está feita, os artistas são excelentes para ouvintes da excelência. Tu mesmo, como tal, eu conto contigo para esta segunda hora. Vamos fazer a viagem juntos. 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Carrega no botão e entra no ritmo.

0: Continuamos por cá ainda nesta segunda hora do PT Play. Ainda estamos no início, temos ainda muita boa música para passar nesta segunda hora do PT Play. Fica por aí porque já de seguida vamos ter uma sequência, aquela sequência que tu fazes questão de ouvir.
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0: beijo. Tenho a certeza absoluta que o artista que mais gostas de ouvir já passou nesta emissão do PT Play. E se não passou, fica por aí, porque certamente vai passar ao longo desta segunda hora do mesmo PT Play. Como tal, eu conto contigo, até porque fazemos sempre a seleção musical a pensar em ti. E por isso mesmo eu quero-te como minha companhia ao longo desta segunda hora.
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De facto, há artistas que marcam uma geração. Este é um dos artistas que tem marcado a geração atual da música portuguesa, sempre com temas muito agradáveis de ouvir, que entram perfeitamente no ouvido, que dão vontade de ouvir. Vamos continuar, até porque de seguida temos mais três músicas daquelas que tu mais gostas de ouvir.

Ora, conta lá, não foi uma excelente sequência musical? Desde novas vozes da música portuguesa a vozes conceituadas da mesma música portuguesa passaram aqui em sequência a sequência que tu querias ouvir. Carrega no botão e entra no ritmo.

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5: 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Boa tarde. São 18 horas.
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7: Bem-vindos, estas são as notícias na Antena Livre. O programa comunitário Diabetes em Movimento regressa à Gouveia a partir do próximo dia 2 de outubro, dirigido a pessoas com diabetes tipo 2. As sessões decorrem às segundas, quartas e sextas-feiras no pavilhão da Escola Básica de Gouveia, com acompanhamento de profissionais de exercício físico e enfermeiros. A participação é gratuita, mediante referenciação pelos profissionais de saúde dos Centros de Saúde de Gouveia, e o programa prolonga-se até junho de 2027. O Cineco, o Festival Internacional de Cinema Ambiental da Serra da Estrela, realizou o sorteio dos padrinhos e madrinhas dos 16 filmes que integram as competições de longas-metragens da edição de 2026. A iniciativa, realizada desde 2017, envolve habitantes e instituições do Conselho de Ceia, que ficam responsáveis por divulgar os filmes e convidar a comunidade a assistir às respectivas sessões. Este ano a novidade é o Kit Padrinhos, com conteúdos digitais destinados a facilitar a promoção dos filmes nas redes sociais e a reforçar a ligação entre o festival e a comunidade local. E a Comissão Municipal de Emergência e Proteção Civil de Fornos de Algodres reuniu para fazer o balanço dos recentes incêndios e definir medidas de reforço da prevenção e resposta a futuras emergências. Entre as decisões está a criação de duas unidades locais de proteção civil, em Muxacata e na União de Freguesias de Juncais, Vila Ruiva e Vila Soeiro. Face aos prejuízos provocados pelos incêndios, a Comissão decidiu ainda solicitar ao Governo e à CCDR Centro medidas de apoio às populações afetadas.

0: mas enquanto o município continua o levantamento dos danos. A Diocese de Viseu apresenta este domingo à tarde o programa pastoral para o biênio 2026-2028, numa cerimónia no Tesouro da Catedral, no Museu Arte Sacra. Sob o lema Escuta e Caminha, o programa aposta na renovação da vida da Diocese, tendo como principais eixos a vocação e a sinodalidade. A sessão contará com a intervenção do Bispo de Viseu, Dom António Luciano, e vai incluir também a apresentação pública do novo logótipo da Diocese de Viseu. O município de Mangualde vai investir cerca de 250 mil euros na reabilitação do caminho municipal entre a Senhora de Cervães e Aldeia Nova e na renovação da rede de abastecimento de água desta localidade. A intervenção prevê a substituição de uma rede de água com mais de 40 anos, bem como a recuperação do pavimento, limpeza de valetas e renovação da sinalização rodoviária. A empreitada deverá arrancar em breve e tem um prazo de execução de 240 dias.
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6: 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São 19 horas.
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0: Para mais uma maratona de 3 horas, até às 22 horas, muita coisa para partilhar consigo. O melhor mesmo é ficar ligado na sua rádio favorita. Música, humor, as rubricas que você já está à espera, tudo por cá, é a partir deste momento. Como eu costumo dizer, a partir de agora, picamos cartão para a boa disposição. Sejam bem-vindos.
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0: Vila Nova de Paiva, está por lá o Carlos Santos.
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0: Cátia Cardoso, Castro Dantes.
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0: António Ferreira e Filipe Borges, Gouveia.
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0: Manuela Freire, Pampilhosa da Serra.
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0: Mãe Benta da Beira, António Rocha.
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0: Castanheira de Pera, Manuela Freire.
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0: Viseu, Sandrina Alves, em estúdio. Está por cá o José Luís Dias e Dália Matos, Bete Saraiva. Em emissão última do verão, estamos a 20 de setembro. Venha daí comigo. Divirta-se e espero que goste da nossa seleção musical. Somos nós, até às 22.
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0: Uma voz bonita da música portuguesa para abrir a emissão. Chama-se Telma. A canção é Amor de Internet. É desta forma divertida que abrimos mais uma emissão regional. Bem-vindo!

0: Ora, aí está a Telma, é amor de internet. Daqui a pouco vamos espreitar o que se faz no Brasil em termos de sertanejo. Vem por aí a paixão sertaneja, a estreia musical e esta década de 80. Tudo para escutar nesta primeira parte.
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0: Explode de coração. É uma das novas de Bruno Belo.

0: Ora, aí está o Bruno Belo e este Explode de Coração.
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0: Esteve em Vila Cova, à Coelheira, Vila Nova de Paiva, no passado domingo. Jorge Guerreiro, Ainda Choras por Mim. Só agora começou a ouvir a emissão, já perdeu Bruno Belo. E abrimos a emissão com a Tânia.

0: Jorge Guerreiro, Ainda Choras Por Mim. Spot Coração, de Bruno Belo. E Amor de Internet, com a Tânia. Foram as três primeiras, estes foram os meus primeiros convidados da emissão Última de Verão.
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0: Vamos para comerciais, logo a seguir a Paixão Sertaneja.
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0: Ora, aí está Leo e Leonardo e o tema Agarra, Agarra. É assim que abrimos a paixão. As duas mais mexidinhas no início para o aquecimento. O melhor do Brasil, por cá.

E trago Ana Castela com Zezé Di Camargo. Dois temas no medley. Você vai ver e no dia em que sair de casa. Vale a pena ouvir.

0: Flores, a Zé de Cabarro e Ana Castela. Você vai ver e no dia que eu saí de casa. Ouvimos também Leo e Leonardo, Agarra, Agarra. E agora, tratamos do coração.
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0: Enquanto o sol brilhar, Nayara Azevedo com o Mato Grosso.
2: Mato Grosso e Matias.
0: Vamos lá ouvir. Canções de amor para confortar o coração. Por cá.

0: Bruce e Matias com a grande Nayara Azevedo. E agora continuamos com canções de amor por cá na Paixão.
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0: O rei do sertanejo, Amado Batista. E este tema é tão bonito. A saudade está doendo. Vivemos o amor intensamente na paixão.
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0: saudade está doendo, Amado Batista, passou por cá também na Ara Azevedo, Enquanto o Sol Brilhar, com a participação de Mato Grosso e Matias. Agora, abrimos o baú da paixão.
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0: Ora, trago uma grande canção, uma versão de um tema de Bryan Adams. A voz é de Luiz e Fabiano. Tudo por você. Para recordar por cá, no Baú da Paixão.

0: Luís e Fabiano, Tudo por Você. Grande recordação do sertanejo.
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0: Esta última emissão do verão, estamos a 20 de setembro, vamos até às 22 horas.
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0: Uma ótima viagem, obrigado por estar connosco. Se está a trabalhar, então olha, um bom trabalho. Está de férias, goze da melhor maneira. Agora a estreia e depois és da década de 80.
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0: Nuno Portugal, Minha Filha, Meu Pai. Uma participação da filha do Nuno Portugal, Maria Inês. É a primeira estreia de hoje. Uma canção de filha para pai e de pai para filha. Para ouvir agora.

Nuno Portugal, com a sua filha Maria Inês. Minha filha, meu pai. Agora trago o JT, é assim que se chama precisamente o artista. Como é bom, é o tema a escutar. É mais uma estreia.

0: Miguel Moreira, só do meu amor. JT. Com o tema Como é bom. Minha filha, meu pai, a voz de Nuno Portugal e de Maria Inês. Foram as novidades desta última emissão de verão.
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0: Já a seguir a música da década de 80.
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0: Sam Wilson, para ouvir-se no início desde a década de 80. Para bater o pezinho, no meio uma balada para dançar mais encostadinho e depois voltamos à batida.

Marcos Lunas, te espero, te amo. Na segunda parte da emissão vai poder escutar por cá. Entre nós e o ouvinte, discos pedidos, a música da sua preferência. A música que se faz por cá na Música da Beira. As recordações em português nas Memórias de Ouro. E fechamos a emissão a cantar fado. Tudo para se ouvir até às 22 horas. Uma boa viagem, umas boas férias. Está sempre bem na companhia da sua rádio favorita. Acontece sempre aos domingos. Esta emissão já o acompanha a si há mais de 30 anos. E é sempre bom estar por cá. Divirta-se connosco.

0: tão bom recordar estes grandes sons. Temos mais para a semana.
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0: Ao final da primeira parte, vamos para comerciais de cada uma das rádios que emitem esta emissão. Eu volto logo a seguir para continuar consigo. António Rocha, António e Filipe Borges em Gouveia. Aliás, o António Rocha em Bamenta da Beira. Filipe Borges em Gouveia, mais o António Ferreira. Cátia Cardoso em Castro Daire. Manuela Freire em Castanheira Pereira para a Prosa da Serra. Manuela Freire em...
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0: Pampilhosa da Serra, e eu já volto para a segunda parte.

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0: Ficaram os comerciais de cada uma das rádios que emitem esta emissão. Nós voltamos à sua companhia para estar consigo mais alguns bons momentos na rádio. Boas férias, se for o caso, boa viagem também. Se anda por aí na estrada da região, circule com muita precaução, muito cuidado. Seja sempre bem carinhoso com o pezinho do lado direito e leve-nos consigo sempre. Está de férias, mas ótimas férias. Então venha daí comigo. Vai valer a pena ficar com o rádio bem ligado e bem alto para não perder pitada daquilo que passa por cá.
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0: Vila Nova de Paiva, está por lá o Carlos Santos.
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0: Em Viseu, a Sandrina Alves. Em estúdio está por cá o José Luís Dias, Idália Matos, Beto Saraiva. Emissão última do verão. Estamos a 20 de setembro. Aceito o convite e eu prometo uma boa companhia na rádio. Está combinado? Bora lá então.
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0: Entre nós e o ouvinte, música da beira, memórias de ouro em português e fechamos, como sempre, a cantar o fado. Deixe-se ficar por cá.
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0: Uma boa audição de quer que nos sintonize. Sabe tão bem esta frescura, não sabe? Que maravilha.
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0: Atreva-se também a participar agora e eu passo de hoje a 8. Número do telefone, tome nota, 93-345-4994. 93-345-4994. Pode telefonar e gravar a mensagem no voicemail, pode enviar SMS, pode utilizar o WhatsApp com o mesmo número do telefone, pode enviar mensagem de texto e mensagem de áudio. 93-345-4994. Disponível a partir de agora. Use e abuse deste número de telefone. Se escuta a emissão pela primeira vez, atreva-se a participar. Nós gostamos de o ter por cá. Se quiser participar através do Facebook, é só procurar Paulo Saraiva, locutor de rádio, e faça chegar a mensagem numa mensagem. E de hoje a 8, cá estou para passar as 15 mais pedidas hoje. Ora, a partir de agora, a escolha é sua. É você que manda na seleção musical, pelo menos nas próximas 15 que vão rodar aqui na emissão. Deixe-me desfrutar da sua companhia desse lado do rádio. E posso contar com a minha presença deste lado cá. E assim fazemos a emissão mais ouvida aos domingos da Rádio Local Portuguesa.
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0: Ora, abrimos com o Tony Carreira, Duas Lágrimas. E é uma sugestão do Paulo Garcia de Coimbra. Desejo dedicar para toda a família, em especial para a mãe Lola, com muito amor e um grande beijinho. Também dedica para todos os aniversariantes, para todos os colegas de trabalho, para a equipa do Brinco Baile, equipa das rádios, para o Pedro Carvalho e família em Urzelho, Miranda do Corvo, para todo o auditório, com beijinhos e abraços e uma boa semana. Tony Carreira, São Duas Lágrimas.

Tony Carreira, São Duas Lágrimas. Avançamos com Whitney Houston. Vem cantar a pedido da Andreia Abrantes, Fogueira Sancalhos Aveiro, portanto, dedicado para toda a família, em especial para o seu grande amor Luís Carlos, com muito amor e um grande beijo, para o pai Carlos, para a mãe Fátima, para a Cristel Seixas na Suíça, para a Maria de Águeda, para a Fátima Marques de Valência, para todo o auditório, para o Benjamin Lino de Nagosa, a esposa Floribela, para todos, com um grande beijo, uma boa noite e uma boa semana.

É a belíssima voz de Whitney Houston. Avançamos com Elvio Santiago, Ficou Combinado, e é um pedido da Rosarinho, que nos escuta em Lamego. Deseja dedicar para toda a família, em especial para os filhos, para os netos, para a restante família, para todas as suas amizades, em especial para a Hilda Teixeira em Val Figueira, para a Dona Undina, Dona Irundina em Alvite, para a Guarda de Santos em Moimenta da Beira, para a Dona Odete em Arcas, para todo o auditório, para a equipa da emissão. Uma excelente noite, beijinhos e abraços e uma ótima semana para todos. Ficamos então com Elvio Santiago. Ficou Combinado.

0: Elvio Santiago, ficou combinado. E fica aqui combinado, se você pedir a música da sua preferência agora, eu passo de hoje a 8.
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0: Obviamente que sim, é só pedir durante a hora do programa. Olhos Castanhos, vem por aí o Francisco José. Vem cantar a pedido da dona Undina em Alvite, pretende dedicar para toda a família, em especial para todas as suas amizades, para a Hilda Teixeira de Balfigueira, para a Rosarinha em Lamego, para a Piedade Formoso em Paredes da Beira, também para a dona Odete de Arcas, para a Liliana, para a Idália Matos, para o António Rocha, para a Cristiana, para a Cristina e para todo o auditório, com um grande beijinho, uma boa noite e uma ótima semana. Ficamos então com Francisco José.
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clássico da música portuguesa. Olhos Castanhos, Francisco José. Doido demais viver sem ti, canta agora na sua rádio Pedro Miguel. E é um pedido da Lina, que nos escuta em Lebon da Beira, Tondela. Deseja dedicar para toda a família, em especial para o marido, para a filha Isabel e filho António, em Lisboa, para a irmã em Tondela, também para as irmãs em Lebon da Beira, para todo o auditório, para a equipa das rádios, também para os sobrinhos e sobrinhas na Suíça e na França. Para todos, com um grande beijinho e uma ótima semana. Para ouvir-se, Pedro Miguel.

Demais viver sem ti, Pedro Miguel. E agora, para afogar as mágoas de um grande amor, porque não uma boa sangria? Vem por aí o José Ricardo, a pedido da Cristel Seixas, que nos escuta na Suíça. Deseja dedicar para toda a família, em especial para o pai Carlos, para a mãe Custódia, para o mano Cristóvão, para a mana Nicole, para os primos Simão e Marisa Antunes, para o Ângelo, esposa, também para o Filipe, para a Andréa Brandes Fogueira Sangalhos Aveiro, para o Benjamin Lindo de Nagosa, para todo o auditório, com muitos beijinhos.

0: Ora, aí está, uma sangria para todos, bem servida pelo José Ricardo. Vamos lá participar, já sabe que de hoje a oito passo o que você gosta por cá.
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0: Obviamente que sim, passamos praticamente todas as canções pedidas por si. Se não passar, a dicatória, essa passa sempre. 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
2: Uma ótima viagem, obrigado por estar desse lado do rádio. Esta é a emissão de 20 de setembro.
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2: 19, 22 horas, aos domingos, estamos por cá. E agora, vem por aí a paixão. Rui Veloso. É uma sugestão da Hilda Teixeira de Val Figueira Taboaço. Deseja dedicar para toda a família, para todas as suas amizades, em especial para a Rosarinho de Lamego, para a Piedade Formosa em Paredes da Beira, para a Dona Undina em Alvite, para a Liliana, para a Gorete Santos, para a Lourdes e famílias em Moimenta da Beira, para todo o auditório e equipa da emissão, com muitos beijinhos e uma

É um clássico do Rui Veloso, A Paixão. Para não morrer de amor, Bruno e Barroni. É um pedido da Fátima Marques, que nos escuta no Luxemburgo. Deseja dedicar para o marido David, para os filhotes, para a restante família, para todo o auditório, para a equipa das rádios que emitem a emissão, com muitos beijinhos e uma boa semana. Bruno e Mar...

Para não morrer de amor, Bruno e Mahoney. Jennifer Ash, de Power of Love. E é uma sugestão do Sérgio Sousa, que nos escuta em Rio de Moinhos. Pretendo dedicar para toda a família, em especial para a Andreia, com muito amor e um grande beijo de boa noite.

0: Maxi Single. Jennifer Rush, The Power of Love. Vamos lá pedir o que você gosta de hoje a 8, pode passar por cá.
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0: Obviamente que sim, passamos sempre as 15 mais pedidas. As dedicatórias, essas passam todas. Avançados! É a voz de Nicole e Viviana, Quero Estar Contigo. E é um pedido do Jorge Gonçalves, Juncal do Campo, Castelo Branco. Deseja dedicar para toda a família, em especial para a esposa Gabriela, para o filho, benfiquistas, brinco ao baile, para todo o auditório, com uma excelente noite e uma boa semana para todos. Nicole e Viviana.

Nicole e Viviane, e este tema Quero Estar Contigo. Avançamos com um brinco ao baile, Marcha do Amor, e é um pedido do Benjamin Lino de Nagosa, Momento da Beira. Pretendo dedicar para toda a família, em especial para a esposa Floribela, com muito amor e um grande beijo, para a Cristel Seixas e família na Suíça, para a Andréa Brandes Fogueira Sangalhos Aveiro, para os seus irmãos, amigos, amigas, em Nagosa e em todo o mundo, para todo o auditório, para a equipa das rádios que emitem a emissão, com uma excelente noite e uma boa semana. Ficamos então com o Brinco ao Baile, Marcha do Amor.

Brinco ao Baile e a Marcha do Amor. Amor Perfeito vem para aí as bombocas e é um pedido da Piedade Formoso, que nos escuta em Paredes da Beira. Deseja dedicar para toda a família, em especial para o marido, para os filhos, para o neto Mateus, para a nora Ana, para a menina Hilda Teixeira e Val Figueira, para a Rosarinha e Lamego, para todo o auditório, para quem esteve de parabéns, voto de muitos parabéns, para todos com um grande beijo e uma ótima semana. Ficamos então com Bombocas, Amor Perfeito.

0: Bombocas, amor perfeito. Eu estou por cá para receber a sua mensagem.
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0: Passamos sempre as 15 mais pedidas na Rede Regional de Rádio.
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0: Entre nós e o ouvinte, estamos a passar as 15 mais pedidas. Beira Alta é minha terra, vem por aí Gilberto Amaral. É pedido da Lola das Ambulâncias, que nos escuta em Coimbra.

Ora, está o Gilberto Amaral, Beira Alta, a minha terra. Agora, Marina e Lali, só por você. É um pedido do Carlos Souza, que nos escuta em São Pedro do Sul, pretende dedicar para a Carla, com muito amor e um grande beijo, para toda a família, para todo o auditório, equipa das rádios que emitem a emissão, com uma boa noite.

Marina e Lali, só por você. Tudo isto a fado, vem por aí a Fernanda Batista. O Orlando Henriques de Lombarga nele deseja dedicar para toda a família, em especial para a esposa, para os filhos, para a nora, para a neta, para todo o auditório, equipa da emissão e benfiquistas, com uma excelente noite e uma boa semana. Fernanda

Ora, aí está a música fantástica da Fernanda Batista e este tema bem bonito, Tudo Estafado. Já estamos com Eduardo Costa e Leonardo, liguei para dizer que te amo. E é um pedido da Raquel Silva, que nos escuta em Viseu, pretendo dedicar para todo o auditório e para uma pessoa muito especial.

0: Eduardo Costa e Leonardo, liguei para dizer que te amo. E você ligue para pedir uma música, eu passo de hoje a 8.
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0: É só participar agora e de hoje a 8 eu cá estou para passar. Esta foi a última edição do Entre Nós e o Ouvinte, uma rúbrica no domingo à tarde, é a última do verão. Para a semana já voltamos no outono.
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0: Até ao final da emissão ainda vai poder escutar por cá as vozes da região no Música da Beira, depois as grandes recordações em português, Memórias de Ouro, e fechamos como sempre a cantar o fado. Não saia desse lado, até já.
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0: Esta é a última emissão do verão. Estamos a 20 de setembro.
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0: Obrigado por estar desse lado. Uma ótima viagem. É bom estar na sua companhia, na sua rádio favorita.
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0: É uma artista de Viseu. Chama-se Catarina Rocha. Esta é a nova. Chama-se Estou Aqui. É assim que se canta na região de Viseu. Vamos lá ouvi-la.

É a nova da Catarina Rocha, chama-se Estou Aqui. E agora ao telemóvel. Vamos até Castelo Branco para escutar Chave de Ouro. É uma das novas deste grupo musical de música popular portuguesa. Quando te...

Ora, aí está o telemóvel com o chave de ouro. Agora, refresca a pita. É do Conselho de Tabuaço, do Distrito de Viseu. Star Music, ou se quiser, Irmão Gil Soares. É mais uma voz da região. Vamos ouvir.

0: Damos grandes sons em português, já a seguir nas memórias.
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0: E agora estão as memórias de ouro em português.
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0: E na emissão de hoje trago grupos musicais de baile que fizeram grande êxito na década de 80. Como este é agrupamento musical Mosaico. A música chama-se Quero o Seu Amor. Adoro esta maneira antiga de tocar. Vamos lá embora.

Quero o seu amor, agrupamento musical Mosaico. E agora lembra-se do grupo Iniciadores? Esta maneira tão peculiar de tocar e de estar em palco. Para ouvir meu dingo. É para recordar por cá nas memórias de ouro.

Ora, aí está, meu dengo, conjunto Iniciadores. E agora, São Domingos Band e a Noite da Folia. Toquei tantas vezes isto. E há toda a gente a dançar. Que maravilha. Iniciador, São Domingos Band, e abrimos com Mosaico.

nós está São Domingos Band e este tema fantástico, Noite de Folia. E fechamos sempre com um grupo do outro lado do Atlântico e trago Terceira Dimensão. E esta toda a gente conhece. É um grupo da década de 80. Faz tempo que te tenteio para ouvir. Vamos lá embora.

0: Ora, aí está, uma rubrica virada para o bailarico. Iniciador, São Domingos Band, Mosaico e Terceira Dimensão. Ora, foi assim que nós abrimos a pista de baile da década de 80, por cá nas memórias. Temos mais de hoje a 8.
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0: A seguir cantamos o fado e fechamos a porta à última emissão do verão.
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0: E vamos recordar Amália Rodrigues. Dá-me o braço e anda daí. Vamos lá ouvir Bom Fado no Festa da Emissão.

0: Abraço, anda aí a grande Amália Rodrigues a passar por cá e a fechar a emissão. Temos mais fado de hoje a 8, com certeza, né?
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0: O que é bom acaba depressa. Picamos cartão de hoje a 8 à 7, para já fechamos a emissão, recordando as rádios que estiveram em simultâneo.
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0: José Luís Dias e Dália Matos de Saraiva, por cá em estúdio. Ponto final da emissão de 20 de setembro. É a última do verão. Para a semana já vamos voltar no outono. Beijinhos para elas, abraços para ele. Seja feliz, faça alguém feliz. Obrigado pela sua companhia desse lado do rádio. Não vai faltar à próxima, pois não? Maravilha. Uma boa semana. Boa noite.
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15: Amigos e amigas da rádio, há uma coisa que fazemos quase sem percebermos. Julgamos. Julgamos pessoas, palavras, decisões, comportamentos, escolhas. Julgamos quem fez e quem não fez, quem falou e quem ficou calado. E muitas vezes julgamos os outros com uma facilidade extraordinária, enquanto encontramos mil razões para explicar as nossas próprias atitudes. Talvez por isso precisemos de reaprender o significado de julgar. Julgar não devia ser apontar o dedo. Devia ser procurar compreender. Antes de emitir uma opinião, talvez devêssemos perguntar: conheço toda a história? Sei o que se passou com aquela pessoa? Sei o que a levou a agir assim? Tenho todos os elementos? E sobretudo, estou a julgar o comportamento ou a condenar essa pessoa? Podemos e devemos procurar a verdade. Podemos analisar responsabilidades, avaliar atitudes e discordar. Mas há uma palavra que não pode ficar fora desta equação: a caridade. Porque a verdade sem caridade pode transformar-se em crueldade. E a caridade sem verdade pode transformar-se em indiferença. Talvez o verdadeiro desafio esteja aqui: sermos menos críticos e mais responsáveis, menos espectadores e mais interventivos, menos rápidos a condenar e mais disponíveis para ajudar. E digo isto também para mim. Não sou melhor do que ninguém. Também erro, também digo coisas que não devia. Também tomo decisões que poderiam ter sido pensadas. Por isso, antes de julgar alguém, talvez devêssemos perguntar: e se fosse eu? Gostaríamos que olhassem para nós apenas pelo pior momento? Há uma diferença enorme entre dizer "o que fizeste não está certo" e dizer "tu não prestas". A primeira procura corrigir um caminho. A segunda procura fechar todas as portas. Por isso, talvez não precisemos de deixar de julgar. Precisamos é de julgar com prudência, com verdade e com caridade. E quando possível, transformar o nosso julgamento numa oportunidade de aproximação, de diálogo e de mudança. Porque no fim, a grandeza de uma pessoa não está em encontrar os erros dos outros, mas em ajudar alguém a encontrar um caminho melhor. E talvez seja esta uma boa pergunta para levarmos connosco hoje. Quando olho para os outros, procuro aquilo que posso condenar ou aquilo em que posso ajudar a transformar?
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1: Olá, então o Brasil que nos sintoniza, muito boa noite, onde quer que esteja a sintonizar em toda a região norte, centro ou sul do país e através da internet. Bem haja por estar desse lado a sintonizar a sua rádio em mais um domingo. 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Damos início a mais esta emissão noturna na sua noite do seu domingo. Mais um
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0: Emissão da Noite dos Domingos com este seu amigo José Luís Dias e também a nossa bela Isabel Rosa, que nos lembra a todos que somos todos
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0: Ora, estão a notar que eu estou um bocadinho triste hoje, porque estávamos a produzir o programa e chega-me a triste notícia daquele, do falecimento daquele que é o responsável por eu ter começado a rádio e ter sido a rádio a minha vida durante profissionalmente mais de 3 décadas e meia. O falecimento do jornalista da Rádio Altitude, Emílio Aragonês, meu grande amigo, meu mentor, aquele que me trouxe para esta vida. Faleceu na passada terça-feira com 91 anos. Ele foi jornalista da Rádio Altitude durante 50. Eu quando fui, quando ele me levou, foi em 1978. Nasceu em Porto Alegre, veio para a Guarda ainda muito novo, onde teve como primeiro negócio o comércio de relojaria e ótica, onde eu comprei o meu primeiro relógio de pulso, onde os meus óculos eram também arranjados, e foi aí que eu o conheci. É ele e o irmão Carlos. Ele entrou para a Altitude em 1952 e foi a companhia de guardenses que lhe valeu o apelido do Senhor Notícia. Apresentou-se em 2001, mas ainda hoje continua a ser conhecida como a voz da Altitude. O velório foi nesta quarta-feira às 16 horas. O funeral, aliás, foi hoje às 10h30. O velório foi logo na terça-feira, a partir das 16 horas. A Bela, a Nela, ao Luís, com quem também convivi, porque eram praticamente vizinhos, vivíamos a curta distância uns dos outros. Bom, aqui as lembranças públicas num programa onde que é também passado no querido Mocas.

Ora bem, vamos então continuar com a emissão depois de... desta devida e merecida referência. Para apresentarmos algo diferente dos mixes, mas com gente que faz parte do mundo dos mixes, nomeadamente o Mike Platinas e o Javier Ucia. Falamos de uma música, de um mix que foi feito para a editora Jump e que trazia a possibilidade de podermos concorrer para ganharmos um Porsche 934, se não estou em erro.

0: chama-se Master Mix. Temos a edição correspondente ao volume 2, que é de 1987. E assinado por Mike Platinas e Javier Ucia, promete. Portanto, e sem mais demoras, Master Mix Volume 2 dá início à emissão de hoje dos
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Master Mix Volume 2, a presença dos DJs bem conhecidos dos Mega Mix espanhóis, o Mike Platinas e Javier Uzi. Este trabalho que foi precisamente feito para a editora Jump. E a continuarmos o programa, nada melhor do que este grupo que vem das frias terras da Islândia, mas com estes ritmos que eu gostava mesmo de ouvir ao vivo. São Mesoforte, é o Sunrise, o Garden Party e o Funk Suite, tudo junto. Traz-me gratas recordações isto.

0: Mas ao forte com esta sequência de Surprise, Garden Party e o Funk Suite número 1, três temas que pegam no próprio álbum, é assim que eles estão, e ouve-se bem. E agora, um artista que é conhecido por dois nomes. Para uns é Patrick Cowley, mas para aqueles que apreciam a pista de dança, ele é Sylvester. É a versão do Do You Wanna Funk Pista. Já abrimos aqui a pista nos
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Patrick Cowley. Mas entre aqueles que apreciamos é Sylvester. Do You Wanna Funk? Fantástica. A pista está aberta, atenção. E esta malta faz também pista. Fazia de Montreal. Dennis e Denise Lepage são Lime. Já não temos a Denise entre nós. Mas as modas foram feitas, estão todas bem feitas. Guilty.

0: Vamos ouvir mais músicas do Slime em próximas emissões, porque eles de facto fizeram muitas modas para a pista de dança. Mas olhando para o relógio, falhámos uma rubrica. Para a semana vamos ter recordações de novo. Falhámos essa rubrica hoje, mas para já temos uma rubrica que não vai falhar. É aquela habitual em que recordamos a música de uma série televisiva e agora dos anos 80, no espaço que chamamos de
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0: Ora bem, não teve muitos episódios, acho que teve 11 episódios. Acabou por ter menos episódios que uma série concorrente, que era o Airwolf. Contudo, aqui em Portugal também passou e eu gostava de ver esta série, que tratava de um helicóptero super sofisticado, preto, que estava entregue a uma força especial da polícia para combater o crime e que entraram atores que nós conhecemos, como Bubba Smith, por exemplo. Foi emitido entre janeiro e abril de 1984, originalmente a RTP, pouco diferente foi a emissão. Trata-se do Trovão Azul, ou no original Blue Thunder.

James Farentino, Dana Carvey, os protagonistas. Sandy McPeak é o chefe deles. Depois a malta da carrinha, Dick Butkus e o querido Bubba Smith.

0: Blue Thunder. O super helicóptero que fez concorrência ao Airwolf, mas este era bastante mais sofisticado e estava entregue à polícia. Recordámos aqui o tema de Blue Thunder no espaço habitual de...
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0: Estamos no final desta primeira hora dos...
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0: E a melhor forma é de fecharmos com este grupo também canadiano dos Stars on 45. Proudly presents the Star Sisters. Até já!

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4: Olá, então, para si que nos sintoniza, renovamos os votos de uma muito boa noite, alguns minutos passados da hora certa, e satisfeitos também já nesta hora os compromissos publicitários, já agora também acertamos a hora. 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Chegámos para a segunda e última hora da emissão de hoje, emissão da noite dos domingos.
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0: é também o seu encontro aos domingos à noite.
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0: Aos domingos com este seu amigo José Luís Dias e também a nossa bela Isabel Rosa. A bela que já há muitos anos... Oh, sim, sim, sim. Mais de duas décadas. Nos lembra a todos que somos todos...
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Pois bem, seleção musical já do ano de 83, já estamos a chegar ao outono, é já amanhã, não é? Eu já estou a olhar e vamos ter outubro também ainda anos 80. É para ver se chegamos um bocadinho mais à frente, não é? Músicas maravilhosas, aquelas da década de 80. No final vamos dizer quais é que passaram por cá. A última é de facto muito especial para mim. E já vai saber porquê, claro, mais à frente. Por isso mesmo, tenha uma muito boa noite. Ponha-se confortável para ouvir estes temas musicais. De preferência, como sempre digo, com um rádio que já tem alguns anos. Vale bem a pena. Tenha uma muito boa noite.

0: Durante, talvez que há duas décadas, a encerrar o dia de emissão, esta e mais três, mas esta em particular, o dia de emissão de uma rádio que já não existe para cima de 25 anos, quase. Mas é onde fazemos as emissões, nos estúdios que eram dessa rádio, Star Maker. Tema que também dedico a quem já não está entre nós, que é o meu mentor que perdemos na passada semana, o Emílio Aragonês. Kids from Fame, Star Maker. Começamos com Patty Austin e James Ingram com Baby Come To Me. UB40 com Red Red Wine, a versão grande. E U2, já passaram por cá, com All I Want Is You. Agnetha Faltskog, a loirinha que toda a gente gostava e amava, pois claro, dos ABBA. Aqui a solo, Wrap Your Arms Around Me, com certeza. Leo Sawyer com Orchard Road e depois os Laid Back, com um dos grandes sucessos dos anos 80, também fizeram apenas um ou dois, este Sunshine Reggae. Temas que recordámos por cá neste espaço dedicado aos temas mais românticos e marcantes, de facto, mas não temos tempo para muito mais. Vamos então arrancar para os últimos praticamente 25 minutos da emissão de hoje dos
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0: E então, já que não temos grande tempo para isto, Michael Brown, So Many Men, So Little Time. Ela é que sabe. É a versão grande.

Ora bem, e quando os Rolling Stones fazem uma coisa que parece do pop? Que não é rock, não é nada bem, mas eles já fizeram tudo, portanto, não nos vamos minimamente surpreender, mas este está muito bem feito. Chama-se Undercover of the Night.

Fantástico este trabalho dos Rolling Stones, como todos, Undercover of the Night. Duran Duran, que vem a Portugal, tiveram muitos e têm muitos sucessos. Este é apenas um dos muitos. Please, please tell me now. 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Quase no final da emissão de hoje.

0: supergrupo que ainda hoje faz música. Boa música. Simone Le Bon, Nick Tate. E mais. Estamos no final desta emissão dos Filhos da Noite e agora que se fala tanto em inteligência artificial e robótica, pois já na altura, em 1983, os Styx emitiram, fizeram um álbum que é simplesmente também formidável e que chama Kilroy Was Here. É uma espécie de uma rock ópera, mas traduzida em música. E eles abrem o álbum com este trabalho que vamos ouvir e que fecha o programa. Chama-se Mr. Roboto. Vale a pena fecharmos o programa assim, com esta superprodução que temos aqui no Prato a Rodar. Oh yes! Kilroy Was Here é o tema, é o nome do álbum, o tema é Mr. Robots. Styx fecha a emissão de hoje dos
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0: Grande trabalho, Mr. Roboto, do álbum Kilroy Was Here. A fechar bem, já não há tempo para mais. Final da emissão de hoje dos
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0: Que fantástica emissão esta hoje, como são aliás todas. Já sabe, o seu domingo é sempre connosco.
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0: Com este seu amigo José Luís Dias e também a nossa bela a Isabel Rosa, que nos lembra a todos que somos todos
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0: Voltamos 2 a 8 dias já em pleno outono, em que as noites estão mais longas, mas nem por isso mais frescas. Até 2 a 8 dias. Boa noite.

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12: Mais de metade dos portugueses recorre ao crédito para pagar contas. É o destaque desta edição do Pulsar Económico.